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4: O intervalo acabou. Agora voltamos com tudo com o som sertanejo que tanto adoramos. A moda segue um paralelo constante. O público mantém o canto vivo. E a cada tema musical desperta um frescor emocional diferente. Eu sou Paulinho Maciel e estamos aqui ao vivo no Pistaneja, a pista de dança mais amada do Brasil. Vamos que vamos, o show não para!

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0: pista incendiou. As canções sertanejas encantaram e o bloco foi te tirar o fôlego. Entretanto, é tempo de uma rápida respirada. Não vá embora. A próxima parte do nosso show trará ainda mais batidas envolventes para você desfrutar cantando e dançando. Eu sou Paulinho Maciel e não demoro a voltar, trazendo mais vibrações para você aqui no Pistaneja, a pista mais adorada do Brasil.
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20: O tempo voou. Estamos de volta com o Pista Sertanejo pronto para celebrar os grandes sucessos. E é uma torrente de emoções. Um amor de moda, um refrão que ecoa em uníssono, porque a pista favorita do Brasil jamais cessa. Não mude de lugar. Em instantes,

0: Sertaneja traz mais sucessos para a festa continuar.
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0: O calor na pista, o ritmo contagiante da música e a emoção dominando o ambiente. Chegou o momento de uma pausa breve, apenas para recarregar as baterias. Não mude de lugar. Em instantes, a pistaneja traz mais sucessos para a festa continuar.
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2: 9h44.
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5: O intervalo terminou. Agora seguimos para a reta final de nossa celebração sertaneja. Prepare-se para a seleção dos últimos sucessos. Lembre-se, o melhor sempre vem no final. A cada acorde intensifica o seu valor. A cada refrão é amplificado, a culminar a nossa celebração sertaneja. Você continua aqui conosco, cantando, sentido a cada momento, vibrando na pista mais amada do Brasil. Preparem-se para os hits finais, que vão arrematar este programa com perfeição. Eu sou Paulinho Maciel e peço que fique comigo até o final, pois vamos iniciar o último segmento da Pistaneja. Uma celebração sertaneja sem parar.

jornada musical inesquecível tivemos hoje. Cada música trouxe uma carga emocional intensa. Cada refrão foi vibrante e compartilhado com todos. Imundando o lugar com energia sertaneja. O nosso muito obrigado vai para você que cantou, dançou, celebrou conosco aí do outro lado. A sua presença é o que dá força à nossa pista. Você faz parte desse evento festivo. Cada festividade encontra o seu ponto final, mas nossa despedida vem carregada de expectativas para o próximo evento. O ritmo sertanejo nunca cessa e a emoção estão sempre

0: Em alta, a pista está constantemente pronta para acolher mais sucessos.
1: Eu, Paulinho Maciel, tive o prazer de estar à frente de mais um programa na pista da sua sintonia. Nos vemos na próxima edição do Pistaneja. Que a música sempre acompanhe você.
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9: Está no ar o Cidade in Love, idealizado para atrair e aproximar corações. Eu sou Ju Garcia e te convido a viver intensamente cada palavra, silêncio e som como se fossem pedaços da sua própria jornada. Aqui, todo detalhe tem seu significado, já que o romantismo é o fundamento de nossa jornada. É a

0: que a intensidade se cristaliza em memórias, enquanto a emoção evolui para ser nossa companheira. Para começar, permita que os acordes musicais preencham o ambiente e digam aquilo que fica além das palavras. Aumente o volume e aprecie a primeira faixa musical de hoje.
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0: melodia que ecoou ainda deixa uma sensação duradoura no ambiente. Continuamos com essa vibe. A próxima canção vem para seguir diante com nossa narrativa.
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0: A canção se encerra e deixa suspensa no ambiente a profundidade de cada emoção experimentada até agora. Chegou o momento de pausarmos brevemente aqui no Cidade em Love. Retornamos do intervalo trazendo mais sentimentos e paixões para esse cenário romântico.
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0: Cidade in Love está de volta e cada palavra revive os detalhes que unem corações. Esta atmosfera única ainda é definida pela essência do romantismo. Deixe-se capturar por essa maré que faz de sentimentos uma verdadeira companhia. Agora deixemos a música falar, dizendo tudo aquilo que o coração sabe absorver.
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0: Cada nota que se silencia dá lugar a novas sensações. Deixe que a próxima melodia capture seu coração neste instante.
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0: O som prepara a rota e proporciona o clima perfeito para uma interrupção indispensável. Estamos indo para um rápido intervalo no Cidade em Loco. No nosso retorno, as melodias que você ama seguirão tocando com todo o romantismo que caracteriza nossa programação.
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7: O Cidade in Love está de volta, trazendo emoções que fazem de cada segundo uma experiência única. Neste espaço, cada vocábulo torna-se um refúgio e cada fração de tempo recebe mais relevância. E na mesma vibe, permita que a melodia te capture e preencha um encanto que somente o coração pode sentir.
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0: quando a música termina, o sentimento não desaparece, apenas se renova. A música que vem agora já inaugura essa renovação.
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0: faixa musical se conclui dando passagem para um intervalo rápido. Vamos fazer uma breve pausa, mas não sai daí. Em breve, após o intervalo, este espaço será novamente ocupado por novas canções que tocam o coração.
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10: O Cidade in Love está de volta em cena, despertando sentimentos que ligam corações. E para prosseguir, que a música que vem agora nos conduza.
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0: melodia acabou, mas a atmosfera de amor ainda ecoa. A próxima canção já está pronta para continuar esse momento especial.
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0: outra canção que alcança os corações. Agora, um pequeno intervalo no Cidade em Ló. Logo que voltarmos do intervalo, compartilharemos mais sensações que tornam cada instante especial.
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4: Estamos de volta com Cidade in Love. E cada retorno é uma nova oportunidade para vivenciar profundamente os sentimentos que nos marcam. A continuidade das emoções se faz pela música ressoando além do agora. E hoje temos uma seleção muito especial.
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0: A música que ecoou deixou um rastro, transformando o silêncio em memória. Prepare-se, pois a próxima canção vai escrever uma nova página nesse livro de emoções.
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0: Cidade em Love tira um breve descanso agora, mas o amor ainda permeia cada segundo. Eu, Gil Garcia, quero destacar que sua presença é fundamental para a realização deste encontro. Regressamos em breve com mais músicas e experiências emocionantes feitas para o coração.
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6: O Cidade in Love está de volta, trazendo mais uma vez aquela magia que torna cada segundo único. Deixe-se levar pela nova canção e prossiga com essa narrativa construída por sentimentos.
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0: final de cada música nasce um sentimento inédito. Deste modo, relaxe e deixe que a música que inicia agora o envolva.
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0: Mais uma edição do Cidade em Love chega ao fim. E os momentos que compartilhamos ficarão para sempre gravados em nossos corações. Cada termo, cada melodia e cada intervalo de silêncio construíram recordações vivas para quem experienciou. Mesmo quando a última melodia se esvai, o romantismo ainda nos orienta. Pois os sentimentos genuínos jamais dizem adeus. Gil Garcia aqui, expressando gratidão pela sua companhia e pela emocionante sintonia que compartilhamos hoje. Um forte abraço e até o próximo Cidade em Love, onde voltaremos a viver juntos novas emoções.
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Montanhas FM no ar com mais uma programação, iniciando a nossa programação de hoje, de domingo, dia 13 de setembro de 2026. Anderson Frank na comunicação a partir de agora até às 7 horas com você. E a gente trazendo mais música, né, aqui na nossa rádio. E começando sempre com Alto Astral, sempre aquela vontade, né, de trabalhar e trazer muita coisa legal para você que acompanha, para você que liga o seu rádio logo de manhãzinha, né, para curtir a nossa programação musical. E para a gente iniciar, estamos trazendo aí música de Edalberto e Adriano, Não Olhe Assim. 5 horas, 1 minuto, um bom dia para você.

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5 horas 33 minutos na nossa programação. Aqui o seu Domingão Especial na primeira hora. Lembrando, daqui a pouco tem a oração da manhã. 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

0: Eu quero mandar um bom dia aqui, o meu abraço para o Fausto Mineiro, tá sempre ligadinho com a gente, sempre ouvindo a programação da 93. Ele tá se preparando aí para viajar, né? E hoje e oferece música, a programação na verdade com a música do Rio Negro. Solimões vai logo na sequência, né? É, antes vamos ouvir aqui irmã Freitas, ele que está oferecendo para todos lá na Fazenda Moreira e todos os amigos, pessoal de toda a região de Vazante, curtindo a 93 nesta manhã. Meu bom dia também para Maria. Fala, Maria.
1: Oi, Anderson Frank. Bom dia. Bom dia a todos os ouvintes. Maria Alves que está falando. Ô, Anderson, se for possível, você passar para mim com as irmãs Freitas, distante do meu bem, eu ofereço para todas as pessoas que estiver ouvindo e gostar da música, tá bom? Muito obrigado. Tá na montanhesa, tá beleza.

0: 5:47. Atenção para essa nota de falecimento. O Memorial São Pedro informa o falecimento de Maria Rosa da Conceição, esposa do saudoso Antônio Negrim, mãe de Oliveira, Dionísia, Nestezino, Jason, Lázara, Osmar, Jacira, José Rosa em memória. Deixa ainda irmãos, genros, noras, netos, bisnetos, familiares e amigos. A cerimônia de despedida é realizada na Sala Pérola e o encerramento da cerimônia ocorrerá às 14 horas de hoje no cemitério de Claro de Minas. A família lutada antecipa agradecimentos. Noticiamos o falecimento de Maria Rosa da Conceição.
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0: 5h49.
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2: Bom dia!
6: Cinco horas e 50 minutos aqui na programação da 93, você ligando seu rádio agora, aqui na programação da Montaís FM, né? Curtindo, a gente agradece pelo carinho da audiência. Pessoal lá na Fazenda Davi, acordou cedo, já tá agarrado no leite, né? Abração pra Priscila, pro Juninho do Island e o Iago, né? Estão trabalhando e, é claro, com o radinho ligado e ouvindo a nossa programação de hoje. Obrigado aí pela audiência aqui na nossa programação. E bom dia também, tá indo pro Marcelo, tá curtindo?
7: Mandar uma música pra nós do Catirina. A mim, minha esposa Kênia. A Resma, minha esposa do Antônio. O William, mais a Raquel. O Zé Bento, na Dé Suíta. O Ronei, na Simone. Chico Rei, Paraná, um degrau na escada. Tá na montanha, tá beleza. Tá aqui escutando os gringos cantar.

0: 6:01.
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2: Bom dia, queridos filhos e filhas. Domingo! E aí, você sabe que todo domingo você tem um compromisso com quem? Com Jesus, é dia do Senhor. Então faça favor de fazer o caminho da igreja. Leva teus filhos, vá com tua família. E nós vamos, todas as manhãs dessa semana, pedir viver a graça da redenção. Você vai entender o porquê. Exaltação da Santa Cruz, em nome do Pai, do Filho, do Espírito Santo. Amém. Senhor Jesus, por tuas chagas fomos curados. Por tua cruz fomos libertados. Jesus, no início deste dia, eu venho pedir a vós, Senhor, que em vosso próprio corpo levou nossos pecados ao madeiro, a fim de que morrêssemos para os pecados e vivêssemos para a justiça. Por tuas chagas fomos curados. Jesus, pela cruz bendita, nós vos pedimos, dai-nos a graça de viver os frutos da tua redenção. Jesus, dai-nos a graça de viver hoje os frutos da tua redenção. Salve, ó cruz, doce esperança, concede aos réus remissão. Dai-nos o fruto da graça que floresceu na paixão. Louvor a vós, ó Trindade, fonte de todo perdão. Aos que na cruz foram salvos, dai a celeste mansão. Ó Santa Cruz bendita, no início deste dia, ajudai-me a levar firme a minha cruz. Ó Santa Cruz, instrumento de morte e de castigo, mas que pelo sangue redentor se tornou sinal de nossa salvação. Jesus, contigo quero viver, contigo quero morrer, para contigo ressuscitar. Jesus, dai-nos a graça de viver hoje os frutos da tua redenção. Pai nosso, que estais no céu, santificado seja o vosso nome. Venha a nós o vosso reino, seja feita a vossa vontade, assim na terra como no céu. O pão nosso de cada dia nos dai hoje. Perdoai-nos as nossas ofensas, assim como nós perdoamos a quem nos tem ofendido. E não nos deixeis cair em tentação,

0: mas livrai-nos do mal. Amém. Nossa Senhora das Dores, ajude-me a viver. Dai-me forças para saber sofrer. Nossa Senhora das Dores, ajudai-me nas tribulações, que eu possa carregar a minha cruz, como Cristo, o teu Filho amado, fez. Amém. Bom dia a todos.
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4: Bom dia com muita alegria.
5: 6h07, estamos de volta com a nossa segunda hora da programação de hoje do Domingão Especial aqui na 93.5. Tem mais participação aqui com a gente. Bom dia.
6: E aí, mal demais ou quase? Vou falar com você, caminhão Ricardo, né? Tá aqui pasmando para mandar agarrar aqui, menino. Olha lá, manda uma música pra nós, se você puder passar aí, Leandro Leonardo e Henrique Márcio, um par de comadre. Manda pra mim, pro Renato, o companheiro nosso aqui, o Bastião. Manda pra todo mundo escutando aí, ó, pro seu Geraldo Beirinho lá no Capinzão. Ô, tem a montanhista, beleza.

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1: 6:19 na programação da Montanhês FM, que segue a nossa programação musical com você. Até logo mais às 7. Anderson Frank na comunicação. E eu quero mandar um abraço para dona Eva Maria, que hoje está aniversariando, está colhendo mais uma flor no Jardim da Vida. E quem está parabenizando ela é a sua filha, a Irene, se dedicando aí a programação especial à música de Rick Renner, mãe. Daqui a pouco a música para ela, tá bom? O meu abraço também, meu bom dia, tá indo pro Adalto, tá ligado? Pedindo música.
2: Oi, Anderson Franks, bom dia, amigos. Se não for te abusar, toca aí. Bruno Marrom, Padre Marcelo Rossi, Nossa Senhora do Brasil, para começar a nossa semana abençoada e nosso domingo abençoado. Feliz a todo mundo que escuta a Rádio Montanha nesse momento. Tá na Montanhesa, tá beleza.
1: Vamos primeiro com o Rick Renner, da sequência, Bruno Marrone.

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2: São 6 horas e 35 minutos, aqui um recadinho para você, né? 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
2: 6h37.
6: Bom dia. Toca um Léo Canhoto e Robertinho aí pra nós, pra alertar. Bang, bang. Léo Canhoto e Robertinho, manda pro Sendino aqui no Rancho à Toa, pro Anísio, invasante. A Mara Guimarães também, invasante. Pro Caetano Mentiroso, lá no Moreira. E pro Vaguinho. E pro seu Zé Pereira, no Indaiá. E pro Zé Marido, no Sítio Olhos d'Água. E pro Tião Galinha, se ele tiver acordado. Tá na montanheza, tá beleza.
2: Aqui na Nação Anhã, olha, eu vou ficar devendo o Bang Bang aqui, tá? Mas aqui, gente, mas vou rodar um aqui do Léo Correio, do Robertinho, tá bem na ponta da agulha aqui, ó. O abração pro Nilo, oferecendo música pro Denner, pra Lívia, o Isaac, a Isadora, a Isabela, também pra sua mãe Sebastiana, pro Dilson, pro João, o Amir Júnior, pra Rosa, o Anofre, o Amir Bernardo, a Rosângela, todos os amigos aí das regiões, né, da região, ele abraça aí com carinho nesta manhã.

0: qualquer uma. Pronto, seu chifrudo idiota. E você aí, quem é?
1: Eu sou o Zé Lagartixa.
0: Ah, você é bicha. E a senhora, o que faz aqui?

6 horas 45 minutos. Atenção para essa nota de falecimento. O Memorial São Pedro informa o falecimento de Maria Rosa da Conceição, esposa do saudoso Antônio Negrim, mãe de Oliveira, Dionísia, Nestezino, Jason, Lázara, Osmar, Jacira e José Rosa, em memória. Deixa ainda irmãos, genros, noras, netos, bisnetos, familiares e amigos. A cerimônia de despedida é realizada na Sala Pérola. O encerramento ocorrerá às 14 horas no cemitério de Claro de Minas. Noticiamos o falecimento de Maria Rosa da Conceição. A família enlutada antecipa agradecimentos.

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7: Seis e 51, finalzinho aqui do, da nossa programação. Primeira parte do Domingão Especial. Lembrando que a partir do meio-dia tem a segunda parte do, da nossa programação do Domingão Especial. Lembrando também, às 7 horas, daqui a pouquinho, tem a transmissão da missa direto da Igreja de São Vicente de Paulo. E às 8, Conexão Montanhesa com Wellington Assunção. Meu abraço para você, obrigado pela sua audiência e até amanhã, a meio-dia e 25, no Frequência Jovem. Música.

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1: Conceição Borges Frois, Olímpio Alves Pereira, pelos falecidos da família Alves Pereira, Maria da Silva Xavier, Madalena da Silva Xavier, Murilo Queiroz, Antônio de Fátima, Marieta Machado Guimarães, Vicente Tiago Duarte, 25 anos de falecimento, Ceni Botelho, Rafael Soares Chaves, 3 anos de falecimento, Esmeraldina, 4 meses de falecimento, Dolores Luísa Ferreira, Amâncio Luiz Ananias, Manuela Lima da Silva, Margarida Donato, Ana Salomé, Salvador Tavares. E em ação de graças pela saúde.

Agradece a Deus pelo dom de suas vidas e pela generosidade com que partilham de seus bens em benefício da comunidade. Que nossa participação nesta Eucaristia nos ajude a viver plenamente no amor, nos inspire a praticar a generosidade e a assumir o compromisso cristão de evangelizar com um renovado ardor missionário. Vivenciando este mês da Bíblia, acolhamos a força transformadora da palavra que orienta, ilumina e dá sentido à nossa vida. Com muita alegria, vamos receber o Monsenhor Augusto cantando.

0: Em nome do Pai, do Filho e do Espírito Santo.
1: Amém.
0: A graça e a paz de Deus, nosso Pai, e Jesus Cristo, nosso Senhor, esteja convosco.
1: Bendito seja Deus que nos reuniu no amor de Cristo.
0: Louvado seja nosso Senhor Jesus Cristo.
1: Para sempre seja louvado.
0: Irmãos e irmãs, celebrando esse tempo, né, em que nós somos chamados a olhar com um olhar mais amoroso a palavra de Deus, esse mês de setembro, mês da Bíblia, a palavra que é fonte da vida, que gera a vida, que cura as feridas, que transforma o nosso ser, ilumina, direciona o nosso ser. Jesus nos convida a estarmos mais atentos na escuta desta palavra. E hoje, em particular, celebrando esta Eucaristia, nesse tempo, o Senhor também nos convida a renovar o nosso ser, nosso coração, no perdão, sendo misericordiosos como Cristo é misericordioso, ajudar os nossos irmãos no acolhimento, esta generosidade que o Senhor tem para conosco, que nós também tenhamos com os nossos irmãos. Tudo isso a palavra de Deus nos ensina, nos educa para esta vida em Cristo. Preparando-nos, peçamos perdão a Deus dos nossos pecados.

0: Jesus, tenha compaixão de nós, perdoe nossos pecados e nos conduza à vida eterna.
1: Amém.
0: Glória a Deus nas alturas e paz na terra aos homens por ele amados. Senhor Deus, Rei dos céus, Deus Pai Todo-Poderoso, nós vos louvamos, nós vos bendizemos, nós vos adoramos, nós vos glorificamos, nós vos damos graças por vossa imensa glória. Senhor Jesus Cristo, Filho unigênito, Senhor Deus, Cordeiro de Deus, Filho de Deus Pai, vós que tirais o pecado do mundo, tende piedade de nós. Vós que tirais o pecado do mundo, acolhei a nossa súplica. Vós que estais à direita do Pai, tende piedade de nós. Só vós sois o Santo, só vós o Senhor, só vós o Altíssimo Jesus Cristo, com o Espírito Santo, na glória de Deus Pai. Amém. Oremos. Ó Deus, vós que criais e governais todas as coisas, volvei para nós o vosso olhar e para sentirmos a ação da vossa misericórdia, dai-nos a graça de vos servir de todo o coração. Por nosso Senhor Jesus Cristo, vosso Filho, que é Deus e convosco vive e reina na unidade do Espírito Santo por todos os séculos dos séculos.
1: Amém. Irmãos e irmãs, abramos os nossos ouvidos e os nossos corações para acolher com a força do Espírito o dom da palavra de Deus.
2: Leitura do livro do Eclesiástico. O rancor e a raiva são coisas detestáveis. Até o pecador procura dominá-las. Quem se vingar encontrará a vingança do Senhor, que pedirá severas contas dos seus pecados. Perdoa a justiça cometida por teu próximo. Assim, quando orares, teus pecados serão perdoados. Se alguém guarda raiva contra o outro, como poderá pedir a Deus a cura? Se não tem compaixão do seu semelhante, como poderá pedir perdão dos seus pecados? Se ele, que é um mortal, guarda rancor, quem é que vai alcançar perdão para os seus pecados? Lembra-te do teu fim e deixa de odiar. Pensa na destruição e na morte e persevera nos mandamentos. Pensa nos mandamentos e não guardes rancor ao teu próximo. Pensa na aliança do Altíssimo e não leves em conta a falta alheia. Palavra do Senhor.
1: Graças a Deus.

0: carta de São Paulo aos Romanos. Irmãos, ninguém dentre nós vive para si mesmo ou morre para si mesmo. Se estamos vivos, é para o Senhor que vivemos. Se morremos, é para o Senhor que morremos. Portanto, vivos ou mortos, pertencemos ao Senhor. Cristo morreu e ressuscitou exatamente para isto, para ser o Senhor dos mortos e dos vivos. Palavra do Senhor.
1: Graças a Deus.

0: Senhor esteja convosco.
1: Ele está no meio de nós.
0: Proclamação do Evangelho de Jesus Cristo segundo São Mateus.
1: Glória a vós, Senhor.
0: Naquele tempo, Pedro aproximou-se

0: Se de Jesus e perguntou: Senhor, quantas vezes devo perdoar se meu irmão pecar contra mim? Até 7 vezes? Jesus respondeu: não te digo até 7 vezes, mas até 70 vezes 7. Porque o reino dos céus é como um rei que resolveu acertar as contas com seus empregados. Quando começou o acerto, levaram-lhe um que lhe devia uma enorme fortuna. Como o empregado não tinha como com que pagar, o patrão mandou que fosse vendido como escravo, junto com a mulher e os filhos e tudo o que possuía, para que pagasse a dívida. O empregado, porém, caiu aos pés do patrão e, prostrado, suplicava: dá-me um prazo e eu te pagarei tudo. Diante disso, o patrão teve compaixão, soltou o empregado e perdoou-lhe a dívida. Ao sair dali, aquele empregado encontrou um dos seus companheiros que lhe devia apenas umas 100 moedas. Ele o agarrou e começou a sufocá-lo, dizendo: paga o que me deves. O companheiro, caindo aos seus pés, suplicava: dá-me um prazo e eu te pagarei. Mas o empregado não quis saber disso. Saiu e mandou jogá-lo na prisão até que pagasse o que devia. Vendo o que havia acontecido, os outros empregados ficaram muito tristes. Procuraram o patrão e lhe contaram tudo. Então o patrão mandou chamá-lo e lhe disse: empregado perverso, eu te perdoei toda a tua dívida, porque tu me suplicaste. Não devias tu também ter compaixão do teu companheiro, como eu tive compaixão de ti? O patrão indignou-se e mandou entregar aquele empregado aos torturadores até que pagasse toda a sua dívida. É assim que o meu Pai que está nos céus fará conosco, se cada um não perdoar de coração ao teu irmão. Palavra da salvação.
1: Glória a vós, Senhor.
0: Caros irmãos e irmãs, hoje a palavra desse domingo nos chama a atenção, a necessidade desse bem, que é um bem que gera vida, que cura, que liberta, cura as feridas, nos coloca em comunhão com Deus, com Jesus, que é o perdão. E Jesus hoje vai nos dar um arrocho. Nós sabemos que nós vivemos num mundo cheio de ódio, de mágoas, de ressentimentos, porque muitos não têm aprendido, né, não têm exercitado esse dom, essa graça de Deus, que é o perdão. E Jesus hoje traz para nós, nos lembrar que é necessário, é essencial para a vida, perdoar. Pedro pergunta para Jesus: basta perdoar? Quantas vezes a gente tem que perdoar? Até 7 vezes, Senhor, tá bom? 7 vezes já é muito, porque perdoar não é fácil. Nenhum ser humano é capaz de perdoar por si mesmo. Perdoar não é desculpar o outro de alguma coisa e carregar dele ressentimento, mágoa. Perdoar não é você resolver ali temporariamente, mas você deixar o outro de lado ou afastar dele,

ou não querer mais relacionar-se com ele. Perdoar não é você continuar negando o bem de Deus, né, à pessoa. O perdão que nós devemos dar a quem nos ofende é o mesmo que Deus faz todos os dias conosco. O que Jesus faz conosco, o que ele fez na cruz e o que ele faz. Por isso que perdoar o outro custa a vida. Só quem tem disponibilidade para dar a vida para o outro, né? Não importa quem seja, sobretudo para os inimigos comuns. O verdadeiro perdão faz a gente não só aproximar do outro, mas faz salvar o outro também quando ele aceita o seu perdão. Mesmo quando você perdoa o outro, vai até o outro para dar o perdão, se ele não aceita, você tem a graça de Deus na sua vida. Agora, Jesus nos lembra, né, as consequências, né, o que que a falta de perdão, o que que o ódio, o que que a mágoa, o ressentimento gera na nossa vida. Gera a morte. Quem não perdoa vai morrendo, né? No linguajar nosso, morrendo a míngua. Você já viu a pessoa morrer a míngua? É. Tem pessoas que ficam aí na cama aí anos e anos. Quando a gente vê, a pessoa está nessa situação, porque não perdoou, porque não abriu o coração para o perdão de Deus na vida. E chega uma hora que ela começa a pagar por tudo isso. É aquilo que Jesus disse, né? Se você não perdoar, você não tem o meu perdão também. E quem não tem o perdão de Deus vai morrendo aos poucos, porque ele vive de si mesmo, porque não tem a graça de Deus. É uma árvore que está doente, apodrecendo aí por dentro, né? Até perecer. Mas demora. Tem muitas pessoas que eu vou rezar, que está no hospital, em casa, ali, nas últimas, onde muitas vezes até os familiares já estão rezando para Deus tirar de tanto sofrimento. É. E quantas delas está só esperando? Deus vai segurando essas pessoas, mesmo quando elas se encontram nessa situação, para não perder, para não deixar a pessoa perder. E tem pessoas que a gente chega para rezar, se a gente não adiantar a reza, ela morre antes da gente acabar de rezar. Já aconteceu o fato assim. A pessoa está 2, 3 anos na cama, está lá, os médicos já desistiram, já disse: pode preparar, porque a pessoa não tem mais recurso. Cheguei lá para rezar, se eu não adianto a reza, morria antes de eu terminar da oração. Tá só esperando. Outras que ainda prolonga. E tem outras que a gente vai rezar, que Deus dá a graça da pessoa ficar boa, para ela mesma fazer esse ato de compaixão. Deus tem compaixão de nós. Jesus tem compaixão de nós. Nós somos miseráveis. Sem a graça de Deus, nós não valemos nada. Sem o amor, a bondade de Deus, nós não somos nada. Somos pó. É. Igual meu professor dizia nessas questões que ele tratava conosco, do perdão, do amor, o que nós somos diante de Deus. Né? Somos agraciados de Deus, mas somos pessoas humanas, perecíveis, né? E ele dizia assim, no modo do mundo, que o mundo sempre comenta, ele falava assim no grosso: nós não valemos, nós somos um monte de merda aí jogado no meio do caminho sozinho, sem a graça de Deus, não serve nem para adubar a terra, para nada. Mas nós muitas vezes

Nós achamos que nós somos tudo, empinamos o nariz e pensamos que nós valemos alguma coisa sem a graça de Deus. Só consegue perdoar quem ama de verdade. Perdão é fruto de um amor infinito de Deus. Por isso que o perdão que Jesus nos chama a dar o outro não é questão só de para poder aliviar a nossa cabeça, a nossa consciência. É para salvar. Salvar as pessoas que estão aí embargadas nesse mal que mata e que destrói a vida. Que é fruto da ação do demônio. Quem não perdoa está amarrado. O demônio amarra e segura. Está sob o poder do inimigo. E quando nós abrimos a graça de Deus, na obediência, né, na vontade dele, que é ele que manda, né, eu vos ordeno que vocês perdoem infinitamente o teu irmão, para ter a vida, porque quem não perdoa não tem o meu perdão. Quem não tem o perdão de Deus não tem vida, morre. A razão de existirmos é porque um dia, né, Deus quis, porque nós pertencemos a ele, mandar o seu filho para nos salvar. E para realizar a salvação, ele, né, morreu, sofreu, morreu na cruz por nós, ressuscitou vencendo a morte. Essa morte que Jesus venceu na cruz, nós temos que continuar vencendo-a da mesma forma que Jesus fez. Né? E por isso que perdoar o outro é um gesto divino. Um gesto divino, um ato divino de Deus em nós, de Jesus em nós, na graça do Espírito Santo. É. E Deus nos chamou para isso. Deus nos chamou para isso. Se nós não fizermos o que Deus nos manda fazer para termos a vida e ajudar os outros também a conquistar a vida, para que mais servimos? Para que mais servimos? É igual quando Jesus fala a questão, né, na parábola do sal e da luz. Se nós existimos em Deus para ser luz e nós não lumiamos o mundo dos outros, para que servimos? Por isso que nós vimos aí tanta gente aí preocupada em enfeitar o mundo. É. Por fora é muito bonito, bem vestido, bem arrumado, bem arrumada, né? Vai no salão, faz, né, embeleza, mas quando olha por dentro está apodrecido de ódio, de mágoa, de mal, não sabe fazer o bem, muitas das vezes. Que adianta? Vestir uma roupa bonita para enfeitar os olhos dos outros, mas aquela roupa vai apodrecendo com o tempo e não te ajuda em nada. Por isso que Jesus fala que a beleza não é de fora para dentro, é de dentro para fora. A beleza do coração que ama, a beleza do coração que perdoa, a beleza do coração que é generoso, né? A beleza do coração que é solidário, comprometido com o outro, que luta em favor da vida, dos bens divino, daqueles que não perecem, mas daquele que permanece para sempre. Por isso que Jesus responde para Pedro assim: o perdão não deve ser uma coisa temporária, deve ser eterno, enquanto precisar, todo dia, toda hora, na convivência nós com as pessoas, né, que são pecadoras, que tem suas dificuldades, suas necessidades. A gente tem que estar disponível para o bem, como Jesus é disponível todas as vezes que nós precisamos dele. Deus é um Deus que não cansa em cuidar de nós. Jesus não cansa, né, de olhar quando nós precisamos dele. Essa solicitude de Jesus, de Deus na nossa vida. E nós temos que chegar a isso também.
como pessoa.

pessoas humanas que temos nossa dificuldade, precisamos buscar somente em Deus, em Jesus Cristo, porque só eles têm, só Deus, só Jesus tem esse poder. Poder que ele deu à igreja e que nós não tomamos posse. Porque nós ficamos aí muitas vezes preocupados com o exterior, com as coisas foge a palavra, eu tenho que lembrar, viu gente? Com as coisas secundárias da nossa vida, com as coisas fúteis, a palavra certa é essa, com as coisas fúteis, com que comer e beber, com que vestir. Lembra que Jesus fala sobre isso, que Deus fala sobre isso? Preocupado em correr atrás dessas coisas, esquecemos do essencial. O essencial, que são esses bens divinos, né? Onde nós, usando esses bens divinos na nossa vida, nas nossas ações cotidianas, seja tudo aquilo que Jesus nos ensinou e nos ensina, nós vamos caminhando para a perfeição, para a santificação nas nossas vidas. E aí nós vamos combatendo cada vez mais esse mal que mata as pessoas. Nós estamos aí, né, como chamados de Deus, né, os batizados como igreja, mas nós vimos cada tempo, cada ano que passa, cada tempo que passa na nossa vida, nós vimos o mal aumentar, o ódio aumentar, as pessoas vão cada vez mais distanciando. Por quê? O que é que nós estamos fazendo, gente? Nós não estamos sendo fermento no meio da massa, nós não estamos sendo luz nem presença de Deus na vida dos outros, porque nós ainda muitas das vezes estamos pensando em nós mesmos, em nós mesmos. Nós ainda não aprendemos, ainda não tomamos consciência da necessidade desse discipulado que nós temos que fazer em Jesus Cristo. E Jesus vem nos chamar a atenção, porque parte de nós mesmos. Se nós não curarmos desse mal que muitas vezes nós carregamos no nosso coração, que afeta a pessoa em particular, em primeiro lugar, depois aqueles que estão mais perto, que vão também envenenando, sendo envenenado com esse veneno do ódio, da mágoa, do ressentimento, que está lá dentro de casa. Às vezes você chega dentro de casa, tem pai de mal com filho, filho de mal com pai, com a mãe, né? Com ódio dentro de casa, aquelas brigas terríveis que geram, tudo é obra do demônio. Nós somos bons, Deus nos fez pessoas boas, né? Nós pertencemos ao ser de Cristo, mas nós deixamos ser envenenados pelo inimigo, que quer vingança, que quer odiar o outro, que faz odiar o outro, para dividir, para se perder, a destruir o projeto de Deus. E nós temos que ter cuidado, atenção a isso. Uma preocupação de Pedro, né? E Pedro pergunta para Jesus. Jesus responde, hoje Jesus responde também para nós. Eu sei que tem uma preocupação na nossa mente nessa questão, porque nós vimos aí, né, esse mal é aí presente na vida das pessoas. E Jesus vai responder para nós: perdoar infinitamente. Se eu quiser ir para o céu, se eu quiser ganhar a salvação. Pois nós vimos, né, na primeira leitura do livro do Eclesiástico, o autor ali é muito claro. Deus é muito claro ali, né, na primeira leitura. Se você não perdoar o seu irmão, como é que você vai pedir Deus perdão? Se você não acolhe o seu irmão, como é que você quer ser acolhido por Deus? Se você não trata bem o seu irmão, como é que você quer que Deus te trate como filho? E assim vai. Se você quer ser curado de suas doenças, você tem que ajudar o outro, ser bondoso com o outro, generoso, paciente com o outro.
para abrir a sua vida, para abrir essas portas que estão fechadas na tua vida.

para Deus entrar, para a graça de Deus entrar. Cada vez que eu fico aí preso, né, sem perdoar o outro, com ódio do outro, indiferente com o outro, são portas que vão fechando para Deus na minha vida, e a graça dele não entra. Por isso que eu me sinto escurecido, eu vou me definhando, perdendo a capacidade de fazer o bem. Por isso que muitas pessoas vão se escondendo por aí. Primeira coisa que a gente nota, quando a pessoa some da igreja, pode saber que aconteceu uma coisa estranha para lá. A gente encontra a pessoa e a pessoa fez alguma coisa e toma a atitude de Adão, esconder de trás da moita. Quando Deus chega diante dela para poder perguntar: o que você está fazendo? Cadê você? Eu quero você. Porque Deus fica chamando os filhos, né? Visita os filhos, que nós devemos aprender também na nossa vida. Você que vem à igreja, vem à missa todo domingo, ou toda semana, ou todo dia, que reza o terço, mas na hora que teu irmão some da comunidade, você não vai lá visitá-lo. Nem nota, nem observa que ele foi embora, que ele está morrendo a míngua lá. E nós precisamos ter atenção a isso. As pessoas com quem nós convivemos, que desaparecem do nosso meio, é porque estão morrendo aí no caminho, porque elas ficam para trás, não conseguem caminhar, e nós somos os responsáveis para ir atrás dessas ovelhas perdidas, fazer o papel, a missão do bom pastor. Mas cadê essas pessoas tantas que não está vindo mais à igreja? Aonde estão, andam essas pessoas? Pois é, não adianta eu vir à missa, rezar, assistir a missa aos domingos, para cumprir um preceito, até comungar Jesus, e depois abandonar os irmãos aí. Eu tenho que ir, mas como é que eu vou se eu estou também aí empiado aí de que esse peso que não me deixa andar, movimentar tanto? Pois que Jesus nos chama a libertar desse mal, porque muitas vezes eu estou também com essas feridas que não tem cicatrizado. Ontem eu perguntei ali na comunidade Santa Rita, e vou perguntar aqui também, e aí de você se mentir, você que está me ouvindo também aí em casa, é para você também. Uma pergunta dura, para quem tem coragem. Se você está com essa dívida nas suas costas com Deus, com Jesus. Se tem pessoas aí na tua vida que você não tem perdoado, que não perdoou ainda até hoje. Se você está com essa problemática aí na tua vida, tá? Levanta a mão para mim quem precisa de perdoar o irmão ainda. Quem tem alguém que está aí de pendurado aí. Levanta a mão. Pode ter medo não, gente. Olha o medo. Uma levantou e abaixou de novo para ninguém ver. Só estiquinho o resto, tá tudo bem, gente. Não tem inimigo nenhum. Nem os cachorros da sua casa, você tem dívida com eles de bater neles, de judiar deles? Pois é. Se você não levantou e tem, olha lá. Jesus está sabendo. É. Qual o caminho? O caminho que eu tenho que tomar para perdoar o meu irmão sem medo, sem problema, sem dificuldade? Tem muitas pessoas que têm dificuldade, né? Eu tive na minha vida uma época. Uma pessoa me fez muito mal. Sabe o que é chutar você, pisar no seu pescoço, humilhar você, e você lê a palavra, você tem que perdoar de coração. Se dá um tapa no seu rosto, você oferece o outro, vai: Deus, Jesus, paciência, isso não é para mim não. E é assim que a gente pensa em primeiro momento.
porque não é para mim mesmo.

sou eu para perdoar o outro que chutou minha vida, que me pisou na hora que ele mais precisava, humilhou? Quando você pede comida e dá merda para você, que não te levanta na hora que joga você no chão, você está passando fome e pede comida e bate a porta na tua cara. Não vou perdoar não, Senhor. Foi o que eu falei para Jesus em primeiro momento. Eu não consigo. Isso é demais para mim. E aí foi uma conversa séria com Jesus. Porque desde menino pequeno, ao redor da mãe, rezando o terço, ela falava isso para nós. Por isso que vocês veem eu falar muito só de ir para o céu, de ir para o céu, de ir para o céu. Nós crescemos ouvindo a nossa mãe, eu e os meus irmãos, ouvindo a minha mãe falar, quando ela juntava nós para rezar: vocês precisam apegar na mão de Nossa Senhora para ela levar vocês para o céu. É. E diante de Jesus, a gente não vê outra coisa. Porque Ele é o céu. Deus é o céu na nossa vida. E quando a gente solta a mão de Jesus para fazer do jeito que a gente quer, ou na dificuldade da gente, a gente duvida dele, não aceita, a gente entra na escuridão da morte. E isso não é o melhor. E tive que perdoar essa pessoa e aprender que o perdão não é só para um ou outro, para todo mundo. Por isso que, graças a Deus, hoje eu não tenho inimigo. Pior é que muita gente já me passou a perna, a gente queria ajudar, passou a perna, já esqueceu, né? Embora a gente não espera recompensa aqui, mas ao menos essa gratidão que Deus espera de nós também, da parte dele, do que ele faz por nós, ser gratos, né? E essa gratidão para com Deus, para com Jesus, fazendo o que ele manda, gera alegria na nossa vida, gera esperança, confiança, certeza, mudança nas nossas vidas também. É. E o que Deus quer, o que Jesus quer é isso, que eu tenha uma vida cheia de alegria, que eu não tenha essas nuvens escuras na minha vida, impedindo eu de enxergar o caminho. É. Que a minha vida seja uma vida limpa, pura, desses males que o inimigo coloca, que escurece a alma da gente. A falta de perdão gera esse mal. Por isso que é um mal que mata, que destrói. Primeiro porque nos afasta de Deus, nos separa, cria um abismo. Aquele abismo que, né, daquele homem que não cuidou ali, daquela parábolazinha de Lázaro. Que Abraão fala para o homem: mesmo que nós quiséssemos ir aí para te ajudar, nós não podemos, porque entre nós e você existe um abismo. A falta de perdão, o ódio, né, a desobediência a Deus gera esse abismo, esse distanciamento entre nós e Deus. E não é isso que Deus quer para nós. Deus nos quer juntinho dele. Deus quer segurar a nossa mão e caminhar com a nossa mão segura nele. Mas nós arrastamos igual esses filhos rebeldes, que a mãe pega na mão e ele não quer, e quer ir sozinho, e vai atravessar a rua, o carro vem e atropela. Por isso que a nossa vida muitas vezes está aí atropelada. Atropelada. Nós andamos muitas vezes encontrando pessoas machucadas na vida, sofridas na vida. E quando você vai conversar com as pessoas, você toma o problema que está ali presente, você vai lá atrás e vê a causa desses problemas. Tudo é, muitas vezes, a imprudência das pessoas, é a falta de Deus na vida delas, a escuridão, andou no escuro, caiu no buraco, né, atropelou aí e foi atropelado na vida. É. E Deus tem que ir juntando os cacos das pessoas para poder rejuntar de novo. Só Ele faz isso. Será que a nossa vida também não está mais ou menos assim? Precisa de Jesus juntar os

para poder juntar e colar de novo para poder arrumar? Você tem pessoas que você precisa perdoar, reconciliar com ela na sua vida? É. Você tem perdoado a si mesmo? Tem pessoas que não se perdoa, por isso não é curada, como fala na primeira leitura. Tem pessoas que precisam se perdoar. Pede perdão para Deus, mas continua com o coração doído, magoada, porque não se perdoa. É. E nós precisamos ser curados. Quem nos cura desses males? Somente Jesus, somente Deus. Mas as pessoas estão afastando, né? Muitas vezes. Eu vejo aqui, às vezes, não sei, né? Às vezes você vai em outro lugar. Eu estou falando pelo que a gente vê. No dia, Jesus fica aí para ser adorado, as pessoas não vêm fazer adoração mais, não tem tempo mais de vir para poder passar um tempo com Jesus, para conversar pessoalmente com Ele, para poder pôr a vida em ordem, né? Na missa da quinta-feira de manhã, aqui, né, onde a gente expõe Jesus para poder ficar adorando, as pessoas quase não vêm, porque quando faz frio, as pessoas não saem quando faz frio, né? Quando faz calor também, a pessoa não vem porque está fazendo muito calor. E assim vai. Nós temos que sair. Tem alguma coisa te amarrando aí na tua vida. Então vamos pedir Jesus. Eu tenho saudade das missas de cura e libertação, que os padres agora não estão rezando mais, porque diz que é muita missa. Fica horas e horas no computador, né? E não pode tirar uma horinha para rezar, fazer uma missa das mãos ensanguentadas. Lá em Paracatu, o padre me pediu para celebrar uma missa 11:30 da manhã, no meio de semana, das mãos ensanguentadas, lá na comunidade Nossa Senhora da Badia, lá em cima da paróquia Nossa Senhora Aparecida. Eu falei assim: essa hora é meio complicada, né? Não, padre, o senhor vai ver. Cheguei lá mais cedo, a igreja foi enchendo, e o povo ficou lá fora, por lá de fora, que não coube. Onde a gente reza, né? A gente atravessa a hora do almoço e ninguém reclama. E a gente que vem do trabalho, na hora do almoço, em vez de almoçar, vai alimentar de Jesus. É, um povarel. Lá em João Pinheiro eu tinha missa também, essa missa. Eu tinha missa toda semana. Nós celebrava um dia as mãos ensanguentadas de Jesus. E aí nós fazia um momento de perdão, um momento de oração, de cura. Quantas pessoas que saíam dali renovadas, porque era uma missa mais demorada, não é essas missas corridas que a gente tem que celebrar, é missa corrida. Eu estou aqui pensando, né, que minha hora já está acabando, que eu estou falando muito, né, gente? Tem gente coçando a cabeça já, banando a cabeça por aí, baixando a cabeça, porque já tá passando a hora, porque vem aqui com hora marcada. Eu só tenho esse tempo para Jesus, não pode demorar um pouco mais para a gente falar mais dessas coisas, né? Que na verdade a carapuça vai assentando, e quando a carapuça assenta, a pessoa não tem humildade, né? Não tem essa vontade de mudar. Ele acha ruim, ele acha que tá incomodando, né? Se nós não tiver essa humildade de deixar Jesus incomodar a gente, porque ele está indo lá na ferida da gente, e para as feridas sarar, você tem que tirar esse cascão que ela criou aí, quando você passa remédio e não vai lá aonde está precisando. E quando você tira esse cascão que está por cima da ferida, dói. Dói. Por isso que quando a carapuça assenta e você não aceita que você é essa pessoa que Deus está falando, você começa a fazer careta, achar ruim, para o padre saber que isso é na hora de parar de falar. Não adianta você ficar coisa nem que a gente vê, a gente chega. O Espírito Santo não é besta, Jesus não é besta. Ele sabe. Né? E tem muita coisa que o padre prepara para falar, chega aqui, olha para a cara, ele muda

o assunto porque você está precisando escutar outra coisa. Jesus hoje mandou que eu falasse isso. Eu passo 2, 3 horas rezando, preparando para falar, né? E tem muitas coisas que é só de olhar para a cara da pessoa. A gente vê o que a pessoa tá passando aí. E aqui tem muita gente precisando de cura, precisando de libertação. Mesmo que não levantou a mão, que está aí com alguém para perdoar, mas está com o coração doído e magoado com outras coisas, outros problemas. Precisa ser curado. E eu vou insistir com o padre. Na minha idade, 70 anos que eu fiz agora, eu ainda quero celebrar. É missa para as crianças e uma missa para a gente poder celebrar aqui, para curar ele. Mas é uma missa celebrada fora do horário normal. Meio-dia, 1 hora da tarde, 11 horas da manhã, para nós poder sair do nosso círculo vicioso. Não importa se eu celebro com 10, 15, 20 pessoas, não importa, não. Celebrar. Para a gente poder ter Jesus aí mais tempo, para a gente poder trabalhar nesse, né? Como nós tínhamos tempos passados, que hoje em dia está acabando. Os padres não estão tendo mais tempo para ficar com o povo. Fica lá. Até os recados é dado por celular, por computador, por WhatsApp. E Jesus, eu tenho ouvido Jesus e ele tem falado: o padre precisa sentar e ter tempo para ouvir as pessoas. Não ficar preocupado apenas com a administração, com a administração da paróquia, mas com as pessoas. Por isso que eu ainda, muitas vezes, eu me ainda atento a demorar um pouco mais na missa. Às vezes a demorar nesse momento aqui, que é muito importante para nós. É o momento da escuta. É o momento de pararmos para remoer essa palavra, né? Remoer. O padre lá falava assim: é preciso ruminar a palavra. Ruminar. Não basta engolir e depois sair pelos ouvidos. Ruminar significa sentir o gosto de Deus, o gosto do amor de Deus, o gosto da misericórdia, da compaixão de Deus. Tem pessoas que não sabem ouvir, porque não tem tempo para Deus. Nem na missa. Tem tempo para Deus. Porque vem com hora marcada. Se a missa não terminar a hora que eu quero, que eu gosto, que está do meu gosto, ah, meu Deus. E hoje nós vamos passar um tiquinho. Passa do horário da rádio. Se eu chegar atrasado na missa 8 horas, 8 e meia ali, não importa. Se eu chegar atrasado na missa de 10 horas, não me importo. Quem quiser me espera. É. E quem achar que minha missa é demorada, tem muita missa no domingo aí para ir, na outra comunidade, vai na outra comunidade para lá, onde os padres celebram rapidinho. Padre Marco, de vez em quando ele celebra rapidinho, né? Não é, gente? Rapidinho, vai na missa dele, não tem problema não. Mas é importante. Eu aprendi na minha vida com isso. O padre gastava 2 horas para celebrar a missa do domingo. 2 horas. Mas era uma palavra doce. Chegava na vida da gente adocicada. Porque ele falava aquilo que a gente precisava ouvir para melhorar. Para melhorar. E ele sempre dizia: não deixe de vir. Não deixe de ouvir a palavra de Deus. Essa palavra que nós estamos aqui nesse mês celebrando. Não deixe. E nós devemos ser a ressonância dessa palavra na vida das pessoas. Que você abaixe agora a sua cabeça, feche os seus olhos, abra os seus ouvidos para Jesus. Jesus está dizendo para você que quer curar a tua

teus traumas aí na tua vida. Nós muitas vezes andamos traumatizados com tanta coisa que acontece na nossa vida, com tanta coisa que a gente escuta na televisão de assassinatos, de morte, de que ataca a mente da gente, fica poluída, traumatizada, com tanto ódio, tanta maldade, que chega a nos fazer a perguntar ou tentar a perguntar: onde está Deus? O que o povo também fez quando estava passando por essas dificuldades: cadê Deus? Onde ele está que não vem nos tirar desses tormentos? E a resposta é essa: Deus está aqui no meio de nós, Jesus está no meio de nós. Basta você abrir os olhos, abrir o seu coração, dar atenção a ele e acreditar verdadeiramente nele. Nós pedimos, Jesus, que olhe por nós e cure as nossas mágoas, nossas dores, nossos sofrimentos. Tira do nosso coração, Senhor, todo ódio, toda mágoa, todo sentimento, Senhor, daquelas pessoas que nos fizeram mal, que nos usaram, Senhor, ou que nos usa no dia a dia em proveito próprio, dentro de casa, o marido que explora a esposa que não ajuda o marido a administrar a família, que gasta muito, que ele trabalha, mas gastam, e ele não vê resposta naqueles gestos de amor, de reconhecimento, de solidariedade. Cura, Senhor, o coração, a mente dos filhos que estão aí no mundo, que são usados ou que usam outras pessoas para tirar proveito próprio, nas drogas, na prostituição. Que o Senhor possa resgatar de volta, Senhor, para a família, para que possam viver em paz. Cura nossa mente, Senhor, poluída por tantas coisas que aparecem aí nos meios de comunicação, no nosso celular. Famílias que estão sendo destruídas por causa disso, Senhor. Famílias que estão sendo destruídas pelas pornografias que aparecem nas redes sociais. Nós vivemos num mundo de pornografias que nós não podemos envolver com isso. É uma via onde o demônio entra para destruir a santificação que Deus tem colocado em nosso coração, em nosso ser. Cura, Senhor, a nossa alma ferida por esses males. E nos dê, Senhor, o dom do perdão. Que nos faça aprender, Senhor, para perdoar o irmão. Eu não posso ficar olhando para ele pelo que ele fez contra mim. O lugar para eu olhar e encontrar a resposta é o Senhor. Quando nós olhamos para Jesus e vemos o que ele faz conosco, que ele nunca negou nos perdoar, por isso que nós temos a vida. É nele que eu encontro razão também para perdoar o irmão, porque sou perdoado cada vez que eu peço, cada vez que eu busco nele essa graça. Me ajuda, Senhor, a compreender, ter coragem de fazer o que o Senhor manda, de ir perdoar o outro com esse intuito, com esta certeza, com esta garantia do teu amor, que eu estou levando a vida que o Senhor me deu para transmitir ao outro, como missionário, como colaborador teu, Senhor. Dá-me a graça, Senhor. Faça-me forte mais do que a morte. Que eu seja promotor da vida. Que eu seja promotor da vida, da paz e da justiça do teu reino.

0: ressuscite os mortos. Creio no Espírito Santo, na Santa Igreja Católica, na comunhão dos santos, na remissão dos pecados, na ressurreição da carne, na vida eterna. Amém. Elevemos, irmãos e irmãs, com confiança ao Senhor, as nossas preces.
1: A resposta será: por vossa misericórdia, ouvi-nos, Senhor. Que o Espírito Santo conduza a igreja nos caminhos do perdão, da misericórdia, da compaixão e da conversão, fazendo dela uma comunidade viva que promova a paz e a reconciliação. Rezemos. Que os cristãos possam alcançar a plena unidade, testemunhando a todo mundo a paternidade universal de Deus. Rezemos. Que as pessoas que estão sofrendo qualquer injustiça não assumam a vingança e a violência como opção em suas vidas. Rezemos. Que a nossa mente e o nosso coração sejam transformados pela misericórdia de Deus, para que por meio desta liturgia que celebramos, aprendamos a perdoar os nossos irmãos e irmãs e a ter misericórdia para com eles. Rezemos. Por todos os nossos dizimistas e benfeitores, para que sempre possam, através de sua fiel contribuição do dízimo e da oferta generosa, manifestar a Deus a sua gratidão por todos os benefícios recebidos. Rezemos.
0: Atendei, ó Pai, nossos pedidos, nós os pedimos por Jesus Cristo, na unidade do Espírito Santo.
1: Amém. Recebei, Senhor, o nosso dízimo, não é uma esmola, porque não sois mendigo. Não é uma simples contribuição, porque não precisais dela. Esta importância representa, Senhor, o nosso reconhecimento, amor e participação na vida da comunidade, pois o que temos, recebemos de vós. Amém.

0: para que o meu e o vosso sacrifício seja aceito por Deus Pai Todo-Poderoso.
1: Receba, ó Senhor, por tuas mãos este sacrifício para a glória do seu nome, para nosso bem e de toda a sua santa igreja.
0: Inclinai-vos, Senhor, às nossas súplicas e acolhei benigno as oferendas dos vossos fiéis, a fim de que os dons que cada um trouxe em vossa honra sirvam à salvação de todos, por Cristo nosso Senhor.
1: Amém.
0: O Senhor esteja convosco.
1: Ele está no meio de nós.
0: Corações ao alto.
1: O nosso coração está em Deus.
0: Demos graças ao Senhor nosso Deus.
1: É nosso dever e nossa salvação.
0: Na verdade, é digno e justo dar-vos graças sempre, Senhor Pai Santo, Deus eterno e todo-poderoso. Constantemente nos chamais a uma vida mais plena, e porque sois rico em misericórdia, sempre ofereceis o perdão e convidais os pecadores

0: confiar somente na vossa bondade. E a nós, que tantas vezes quebramos a vossa aliança, nunca nos rejeitastes, mas por Jesus, vosso Filho, nosso Redentor, unistes convosco a família humana com um vínculo novo de caridade, tão estreito e forte que nada poderá romper. Também hoje ofereceis tempo de graça e reconciliação ao vosso povo, e um novo alento para que em Cristo se converta a vós, enquanto sempre mais dócil ao Espírito Santo se coloca ao serviço de todos. Por isso, cheios de admiração, exaltamos a força do vosso amor e, proclamando nossa alegria pela salvação, nos unimos às multidões do céu, dizendo a uma só voz: Santo, Santo, Santo.
1: Senhor Deus do universo, o céu e a terra proclamam a vossa glória. Hosana nas alturas. Bendito que vem em nome do Senhor. Hosana nas alturas.
0: Na verdade, ó Pai, vós sois santo, e desde a origem do mundo tudo fazeis para sermos santos como vós sois santo. Olhai as oferendas do vosso povo, derramai sobre elas a força do Espírito Santo, para que se tornem o corpo e o sangue do vosso amado Filho Jesus Cristo, no qual também nós somos vossos filhos.
1: Enviai o vosso Espírito Santo.
0: Quando outrora estávamos perdidos e incapazes de vos encontrar, vós nos amastes com imenso amor, pois vosso Filho único justo entregou-se à morte, não rejeitando ser pregado no lenho da cruz, antes, porém, de seus braços abertos traçarem entre o céu e a terra o sinal permanente da vossa aliança, Jesus quis celebrar a Páscoa com seus discípulos. Ceando com eles, tomou o pão, pronunciou a bênção de ação de graças, depois partiu e deu a seus discípulos, dizendo: Tomai todos e comei, isto é o meu corpo, que será entregue por vós. Do mesmo modo, no fim da ceia, Jesus, sabendo que ia reconciliar em si todas as coisas pelo sangue a ser derramado na cruz, tomou o cálice repleto do fruto da videira, deu-vos graças novamente e o entregou a seus discípulos, dizendo: Tomai todos e bebei, este é o cálice do meu sangue, o sangue da nova e eterna aliança, que será derramado por vós e por todos para a remissão dos pecados. Fazei isto em memória de mim.

0: Meus irmãos e irmãs, mistério da fé.
1: Anunciamos, Senhor, a vossa morte e proclamamos a vossa ressurreição. Vinde, Senhor Jesus.
0: Fazendo, pois, memória de vosso Filho Jesus Cristo, a nossa Páscoa e certeza da paz definitiva, celebramos sua morte e ressurreição e aguardando o dia feliz de sua vinda gloriosa, nós os oferecemos, Deus fiel e misericordioso, a vítima que nos reconcilia convosco.
1: Aceitai, ó Senhor, a nossa oferta.
0: Olhai com amor, Pai misericordioso, aqueles que unis a vós pelo sacrifício do vosso Filho e concedei que pela força do Espírito Santo, os que participam no único pão e do mesmo cálice, sejam congregados em Cristo num só corpo, no qual todas as divisões sejam superadas.
1: O Espírito nos una num só corpo.
0: Conservai-nos sempre em comunhão de fé e de amor.

0: amor, unidos ao Papa Leão, ao nosso Bispo Jorge. Ajudai-nos a esperar juntos a vinda do vosso reino, até o dia em que diante de vós formos santos, entre os santos, na morada celeste, ao lado da Virgem Maria, Mãe de Deus, dos apóstolos e todos os santos, e com nossos irmãos e irmãs já falecidos, que confiamos a vossa misericórdia. Enfim, libertos das feridas do pecado e plenamente transformados em novas criaturas, felizes cantaremos a ação de graças do vosso Cristo que vive para sempre. Por Cristo, com Cristo e em Cristo, a vós Deus Pai Todo-Poderoso, na unidade do Espírito Santo, toda honra e toda glória por todos os séculos dos séculos.
1: Amém.
0: Rezemos com amor e confiança a oração que o Senhor nos ensinou. Pai nosso que estais no céu, santificado seja o vosso nome. Venha a nós o vosso reino. Seja feita a vossa vontade, assim na terra como no céu. O pão nosso de cada dia nos dai hoje. Perdoai as nossas ofensas, assim como nós perdoamos a quem nos tem ofendido, e não nos deixeis cair em tentação, mas livrai-nos do mal. Livrai-nos de todos os males, ó Pai, dai-nos hoje a vossa paz. Ajudados pela vossa misericórdia, sejamos sempre livres do pecado e protegidos de todos os perigos, enquanto aguardamos a feliz esperança e a vinda do nosso Salvador Jesus Cristo.
1: Vosso é o reino, o poder e a glória para sempre.
0: Senhor Jesus Cristo, dissestes aos vossos apóstolos: eu vos deixo a paz, eu vos dou a minha paz. Não olhei os nossos pecados, mas a fé que anima a vossa igreja. Dai-lhe segundo o vosso desejo a paz e a unidade, vós que sois Deus com o Pai e o Espírito Santo.
1: Amém.
0: A paz do Senhor esteja convosco.
1: O amor de Cristo nos uniu.
0: Cordeiro de Deus,
1: que tirais o pecado do mundo, tende piedade de nós. Cordeiro de Deus, que tirais o pecado do mundo, tende piedade de nós. Cordeiro de Deus, que tirais o pecado do mundo, dai-nos a paz.
0: Felizes os convidados para a ceia do Senhor. Eis o Cordeiro de Deus, aquele que tira o pecado do mundo.
1: Senhor, eu não sou digna de que entreis em minha morada, mas dizei uma palavra e serei salvo.
0: Corpo e sangue de Cristo, nos guarde para a vida eterna.
1: Amém.

0: Oremos. Senhor, o vosso dom celeste penetre nossas mentes e nossos corações, para que em nós prevaleça sempre não o sentimento, mas a força deste sacramento. Por Cristo nosso Senhor.
1: Amém. Senhor da messe, pastor do rebanho, faz ressoar em nossos ouvidos teu forte e suave convite. Vem e segue-me. Derrama sobre nós o teu espírito, que ele nos dê sabedoria para ver o caminho e generosidade para seguir tua voz. Senhor, que a messe não se perca por falta de operários. Desperta nossas comunidades para a missão. Ensina nossa vida a ser serviço. Fortalece os que querem dedicar-se ao reino na vida consagrada e religiosa. Senhor, que o rebanho não pereça por falta de pastores. Sustenta a fidelidade de nossos bispos, padres, diáconos e ministros. Dá perseverança a nossos seminaristas. Desperta o coração de nossos jovens para o ministério pastoral em tua igreja. Senhor da messe, pastor do rebanho, chama-nos para o serviço do teu povo. Maria, mãe da igreja, modelo dos servidores do evangelho, ajuda-nos a responder sim, amém. Avisos. Quero convidar a todos para ajudar os nossos jovens e a AMAV, participando de um grande evento que vai acontecer no dia

0: Dia 27 de setembro, domingo, a partir das 9 horas da manhã, na Music Hall, onde teremos muita música, bingos, venda de bebidas, almoço, pastel, cachorro quente, churrasco, sorvete e doces. Teremos também, especialmente para as crianças, brincadeiras, pipoca, algodão doce e pula-pula de graça. Lembrando que esse evento está sendo preparado para as pessoas de todas as idades, sendo uma ótima oportunidade para reunir toda a família. A renda será para o EAC e a AMAVE, entrada franca. No próximo dia 24, iniciamos a festa em louvor a São Vicente de Paulo. Terço às 18h30 e Santa Missa às 19h. Todos estão convidados a participar conosco. Na saída, peguem o sal abençoado e não esqueçam de olhar a mensagem no verso. Monsenhor, sorteio do dízimo até o número 174.
1: Até 98. 98. Tem não? 110. Rapidinho, gente. 110. Pô, pôr no bolso, perde o pé pra vizinho, né? Mais um? Pra baixo? Eu gosto de ir pra cima, que pra cima é que tá o céu. É. 21. 4. 4. Deu? Então vão, grita aí, porque senão eu vou falando. Prontinho, menino? Obrigado a todos pela presença, pela participação. Os que estão na zona rural também, que continue, né, acompanhando e participando conosco da Santa Missa. O Senhor esteja convosco.
0: Ele está no meio de nós.
1: Nós te agradecemos, Deus Pai Todo-Poderoso, por nos amar com esse amor eterno. Ajudai-nos, Senhor, para que nós possamos responder com as boas ações cada dia da nossa vida. Purifica o nosso coração, a nossa mente, para que possamos amar com este amor, perdoando os nossos irmãos. A bênção de Deus Todo-Poderoso, Pai, Filho e Espírito Santo.
0: Amém.
1: Ide em paz e que o Senhor vos acompanhe.
0: Graças a Deus.
1: Que todos tenham uma semana abençoada.
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3: 8:23.

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3: Ô, de casa ou de fora, feliz da vida, tô chegando agora. Oi, gente, bom dia, de coração para coração, desejo a vocês um tantão de trembão. Deus deixou e o Assunção voltou. Vamos por aqui juntos em mais uma programação do Conexão Montanhesa. Até o meio-dia, juntos, eu e você por aqui, fazendo a festa acontecer.

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2: Agora são 8 horas e 32 minutinhos. 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

0: Parabéns para o meu amigo Cleiton, aniversariante de ontem. Alô, Cleiton, parabéns, viu, menino? Felicidades e um tantão de trembão para você hoje e sempre. Manda para cá o seu recado, vem junto comigo nessa missão tão gostosa que é apresentar o Conexão Montanhesa. Te aguardo através do nosso Zap Zap. Manda para cá, destramela a goela e vamos conversar pelo 99688-1049.
1: Quando sou são, você chegar na rádio, você passa aquela manchonada que eu gosto.
0: Uhum.
1: Você não passar, você vai ver o que eu tava pra você, você vai ver o pneu que você vai tomar.
0: Ah, Maria, que é isso, Botinha? Carma, seu moço. Um abraço pro meu grande amigo Botinha, lá de São Brás, em Minas. Ele gosta de escutar aquela música que fala de um tal, de um cabelinho pequenininho que ficou grudado num sabonete. Aí o povo usa a imaginação, né, pra ver como é que foi a história. Escuta aí!

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1: Grande abraço pra Carol, já tá trabalhando aí nos preparativos para o Armoção de Domingão. E por aqui chegando mais ouvinte pra prosear com a gente. Vamos ver quem tá por aqui.
2: Gostaria de ouvir uma música com Silveira e Silveirinha, garçom. Ele oferecer pro Jesus lá no Cascalho Rico, a família dos Macumba, família do Sr. Joaquim Lazo, Sr. Manuel Lazo, família do Sr. Bidias, o Arnaldo Mazacândia lá na Fazenda Flores, o Baltazar, uma esposa dele, lá no Sítio Melo, Caetano, mas o Vaguinho lá no Moreira,

0: Cacimiro lá no Claro de Minas. Sivalim, Bigode de Ouro, lá no Vazamor. É o nosso delegado lá no Vazamor. Sivalim, Bigode de Ouro. E para toda a minha vizinhança aqui de Deazim, aqui é o Zé Pereira, tá na montanheza, tá beleza.
1: Valeu, Zé, um abraço, bom dia, muito obrigado pela participação. Grande abraço para minha amiga Maria Helena Silva, lá no bairro Palmeiras, na cidade de Lagamar. Maria, um abraço, viu, para você. Obrigado aí, Maria Helena, pelo carinho da companhia. Zé, que todo domingo tá lá escutando nós, viu? Tá lá deixando nós gastar a paciência dela. Obrigado pelo carinho da companhia. Um grande abraço também para Valdirene. Valdirene e toda a família. Tantão de trembão para vocês. Muito obrigado pelo carinho da companhia. Bora entrar no túnel do tempo e recordar aqui na programação da 93.5.

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1: Brincando de trabalhar e trabalhando brincando, vou seguindo no meu parque de diversões chamado Montanhesa. Um excelente dia.

0: Bom dia pra Cida Mororó, ela tá ouvindo a nossa programação lá em Uberlândia. Alô Cida, obrigada pelo carinho da companhia, viu? Tantão de trembão pra você, tá captando o nosso som através do aplicativo da Montanhesa. Por aqui chegando mais participação através do WhatsApp 996881049. Bora ver quem é que chega para falar com a gente aqui na nossa programação. Alô, alô, aí é o Marco. Ô Marcão, fala aí garoto.
1: Bom, gostaria de ouvir o Almir Sater tocando em frente. Roda Fernandes, Paulo Fernandes.
0: Grande abraço, garoto. Obrigado pelo carinho da companhia. Tantão de trembão pra você, viu? Pra toda a família. Muito obrigado aí pela companhia. Vamos escutar a música. Você pediu com a Paula Fernandes, né? Vamos escutar ela com a Paula Fernandes e o Leonardo. Sucesso, música bonita, que tem uma letra muito interessante, que a gente merece refletir em cima do que tá escrito nesta canção.

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1: Grande abraço pra turma que tá lá na casa da Madalena, Leninha. Um abraço, viu? Bom dia pra você e pra toda a turma que por aí está e também pra aqueles que vão chegar. Hoje tem aquele almoção aí em família para comemorar o nível do Renato. Alô, Renatão, parabéns, muitas felicidades para você, garoto. Ô, Iris, de onde é que você tá?
2: Bom dia, meu amigo Wellington Assunção, tudo bem? Manda para nós ouvirmos aqui na Copasa, na Carrão. Bom dia, meu amigo Wellington Assunção, tudo bem? Manda para nós ouvirmos aqui na Copasa, na Carranca, Meu Cavalo Sabe, com Nando Moreno, Ameris, olha aqui Chico, Chico Lagoa, Michele, Márcio, Francis, Cecília, bagageiro da Copasa, ó, só pra nós começar, viu? Ó, olha o tamanho da jaca, jaca não, como chama isso aqui, Ameris?
3: Graviola.
2: Graviola, olha o tamanho do bichinho, ó. Viu? Manda pra nós ouvirmos aí a música, e pra todos, lá no Hotel Restaurante Cabana, tá bom?
3: Ó. Oh.
2: É nóis, bebê. Fechou. Com Deus, abraço. Tá na montanha, tá beleza.
1: Falou, meu amigo. Um abraço, um tantão de trembão pra você e pra toda a turma por aí, viu? É, vai beber uns trem que tem álcool e depois vai comer a graviola pra poder dar uma controlada na glicose. Um abraço, viu? Maravilhoso domingão pra vocês.
4: Bom dia, meu amigo Wellington Assunção. Estamos aqui, aqui é a Terezinha Milagre. Estamos aqui no sítio Alto da Colina e gostaríamos de ouvir uma música bem legal. Passa para nós uma bem chonada aí. Passa para mim aquela Borboleta Azul com Amado Batista. É, e ofereço para Alzira e o seu esposo, Romildo, para Marlene, Bruno, Maciel, Edmar, Paula e para o Pedro Cabrito, meu esposo, e para Manuela, minha netinha. E para todo mundo que curtir a música. Estamos aqui preparando para fazer aquele almoço bem gostoso. Mas enquanto o almoço não chega, vamos assar uma carninha. Um abraço, meu amigo. Esteja convidado.
1: Valeu, amiguinho. Muito obrigado, viu? Super domingão pra vocês. Grande abraço pra turma que tá lá na casa do Edilson fazendo pamonha. Olha, pamonha, pamonha boa, pamonha doce, pamonha de sal. Grande abraço pra vocês aí, viu? No Domingão Pamonheiro.

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1: Bora, bora, que é hora pra ser feliz. É agora 9:19. Opa, quem vem pra falar com nós?
2: Bom dia, Wellington Sucena. Eu gostaria de ouvir a música e também oferecer pro André Galvão, o Ronan, o Ezequiel, também pro Rogério, se eu estiver ouvindo. É a Maria Helena aqui de Lagoa Grande. E para quem gostarem das músicas. Eu me esqueci, o nome da música é A Igrejinha da Serra. Ofereço também para a Genilda e o Sebastião Marques, lá no PA Renovação.
1: Falou, minha amiga Maria Helena. Um abraço, um tantão de trembão para você, para a família, para toda a turma e para as bandas de Lagoa Grande também, lá no Lagamar, né? Grande abraço para vocês, viu? Cadê o Pedrão? Pessoal da Boa Vista? Claro que tá por aqui, tá sim, senhor.
3: Bom dia, meu amigo, Assunção, você tá bom?
1: Eu tô ótimo. Cabrinho,
3: comandante da Boa Vista, um abraço. Manda um alô aqui para nós aqui de São Brás, Cerrado, Craúna, Buruçu, Lagoa Grande, Porto Escorra, a Rádio de Montanha, Comanda, Deja Vu, Juninho, Portugal, tá show.
1: Falou, garoto! Grande abraço para o meu amigo Agnaldo, na condução do Curral Ambulante. Tá rodando por aí com o caminhão boiadeiro, levando a nossa programação de carona. Ramo que ramo!

Agora são 9 horas e 29 minutos. Por aqui você recordou ao som da banda Djavu. Rapaz, eu lembro quando a banda Djavu era sensação, viu? Parecia época de cigarro. Para todo lado você virava os ouvidos, você escutava a banda Djavu cantando, né? Depois passou, sumiu. Esse negócio de música é interessante, né? Vem aquela febre, depois dá uma apagada, depois vem outros, depois talvez aquele que apareceu vai aparecer de novo lá na frente. E assim vai girando, girando. 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
1: Grande abraço pro meu amigo Gilmar, que hoje tá somando mais um na quilometragem da Estrada da Vida. Alô, amigão, parabéns, um tantão de trem bom pra você, viu? Nossa programação vai no oferecimento do Romero e também da Lúcia para o Sebastião do Augusto. Alô, pessoal, aí na comunidade do Pasto. E através do zap zap 99688-1049, mais um amigo chega para conversar com nós.
2: Oi, Assunção, bom dia, meu amigo.
1: Bom dia.
2: Tudo beleza, né?
1: Chip no outro.
2: Certo, Assunção, é o caboclo bom. Toca para nós só modão. É isso que eu acho bom. Toca o modão para nós aí, dos dois mineiros. Aquela boiada carreira. Manda lá pro Zé Pereira mais Moretti. Meu Candinho, mais Candinho, Juninho lá no sítio Mais Rainha, Saturnino Anjo da Roça, só Arnaldo lá no Vazante. Toca esse modão pra nós aí, os dois mineiros pra nós aí. Eu tô na escuta aqui do Cascarreiro, esperando o Cabelo Amarelo cozinhar, que eu pego ele mais cedo hoje, dentro da Forja ainda. Alô, meu amigo, um abração pra você. Uma boa semana pra você também. Manda o Macilão, tem o Macilão também, não pode esquecer ele lá.

0: Gente, quando eu lembro de mim aí, o Gildei lá no sítio, mais rainha, viu? Alô, um abraço, Elton Zunzão, cada vez mais bom.
1: Garotinho, pessoa que eu gosto, meu amigo Jesus, já vai rebolar o queijo comendo frangão caipira. Vamos escutar a música dos dois mineiros, A Boiada Sem Preço, seu Jesus. Vamos com essa.

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4: 9h44.
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1: Ô contigo, tô beleza, tudo bem com a vida, pois estamos juntos na Montanhesa.
2: Elton Assunção, opa, manda pra mim cordão de ouro com a Ginigeno, é Aparecida Adriano. Fica com Deus, um feliz domingo.
1: Amém, Aparecida, fica com Deus também, felicidades pra você, viu? Eu não tô tendo aqui cordão de ouro cantado aí por Ginigeno, mas nós vamos escutar esse modão com Chico Rei, o Paraná, tá valendo? Daqui a pouquinho a moda pinta por aí, viu? Deixa eu ver quem mais tá aqui pra prosear com a gente através do WhatsApp 99688-1049. Vamos juntos no Converseiro da Montanhesa.
3: Bom dia, Welton Assunção. Aqui é a Nilda Paula.
1: Oi, Nilda.
3: Eu queria ouvir a música da saudade com Gilberto e Gilmar. E oferecer para meu marido, Valtinho Pintor, para meus filhos, David, Douglas, e para o companheiro dele, o Breno. E para todos que gostarem da música, desejo um excelente dia para você e sua família e para todos aí da rádio. Que Deus abençoe e os proteja sempre.
1: Amém, amém! Daqui a pouquinho a música pedida tá chegando por aí, viu? Vamos lá, vamos lá. Pessoal, lembrando que para pedir música tem que ser por mensagem de áudio, viu? De estramela, aguela e vamos conversar. Manda para cá o seu áudio, diga para mim qual música você quer, para quem você dedicar. Vamos juntos nessa mistura boa, interagindo por aqui e apresentando a programação do Conexão Montanhesa. Alô, Celino!
4: Bom dia, como você tá, meu amigo?
1: Eu tô bom, hein?
4: Ô, mano, pra mim é uma música aqui, né, na Fazenda Maza. Só pra me curtir mesmo.
1: Opa!
4: É, eu ofereci pra Inês, pra Adriana, o Aurélio, lá na beira do Carrapato, lá embaixo, lá em cima. E meus amigos, tudo que estiver me escutando. Se eu for falar um por um, eu tenho que arrumar um caderno pra escrever. Não dá conta, não. Viu? Passa pra nós toalha branca, fazendo favor.
1: Falou, garoto, daqui a pouquinho a música dos Sonados do Brasil tá pintando por aí.

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1: Bom dia, meu amigo Wellington Assunção. Tudo bem com você?
2: Tudo!
1: Estamos aqui no Legamar, curtindo a programação, como sempre. E a pedido do meu marido Anselmo, gostaria de ouvir a música Avenida Boiadeira e dedicar para ele e para todos que estão curtindo a programação nesse domingão. Um abraço para você e tudo de bom, meu amigo.
2: Muito obrigado, minha amiga Flávia. Bom dia para você, pro Anselmo, pro Davi, pro Nicolas, para essa família tão querida. Obrigado pelo carinho de sempre, viu? Quem mais chega por aqui no nosso converseiro? Opa, quem tá aí?
3: Bom dia. Vai estar aqui no rancho Santa Fé, aqui tomando uma cachaça, pegando peixe, fazendo arroz carreteiro, assando a carne. Todo mundo que tá aqui na... escutando aqui, queria pedir uma música do Badalão, do Silmar, pra nós aqui. Tchau, obrigado.
2: Falou, garotinho! Deixa eu ver quem mais vem por aqui. Opa, a fila tá grande, um tantão de gente querendo conversar com nós. Que beleza! Seja todo mundo aí muito bem-vindo!
4: Bom dia, Alto Assunção. É a Luzia Tolentina aqui do sítio São Miguel Arcanjo, na Craúna, no município de Pilar da Mar. É, se for possível, passa para nós aí, troca o ódio pelo amor. Preço para todos que gostam da música, que estiver ouvindo a Montanhesa. Obrigado. Deus.
2: Amém. Fica com Deus também, Luzia. Pessoal, por favor, não esqueça de identificar, colocar o nome, viu? Tem muita gente que manda mensagem por escrito e fala, manda uma música pra mim, mas aí eu não sei o nome da pessoa, não. Aí se eu falar só assim, ô, uma música pra você, a pessoa não vai saber que é pra ela, né? Então, por gentileza, não esqueça de colocar o seu nome aí quando mandar a participação pra gente fazer aqui o serviço certinho. Beleza, beleza? Muito obrigado aí por temperar a nossa programação com a sua participação.

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13: Você e o melhor da música juntos por aqui, até o meio-dia, segue o Conexão Montanhesa. Grande abraço pro Valtene, bom dia para você, garoto, obrigado aí pelo carinho da companhia. Alô, João, bom dia pro João Fonseca. Ele assim diz, bom dia, meu amigo, estou ouvindo você aqui em Lagoa Grande. Ofereço toda a programação para minha amada esposa Maria Elias e também para os meus parentes e amigos aí em Vazante. Valeu, João Fonseca. Obrigado pela participação, viu? Obrigado pela companhia. E tem gente, tem muita gente por aí preparando o frango do almoço. Ó, isso aí, ó.
14: Ô, Wellington Assunção, bom dia. Está aqui na beira do Catirina, arrumando o Juriti. Tá eu, minha esposa Kênia, o William, a Raquel, a Reis Mama Maria Antônia, preparando a alpiste aqui pra engolir. Mandar a música aí pra nós, Guilherme Santiago, pra sempre vou te amar. Tá na montanhesa, tá beleza.
13: Falou, Marcelão!

0: frango tá bonito, hein, senhor? Mandou uma panelada de frango aqui que o negócio tá apetitoso. Quem fala com nós agora?
1: Bom dia, Eric. Aqui quem fala é Eliette. Oi, Eric. Eu gostaria de ouvir uma música com Gilberto Gilmar, Assino com X. Oferecer pro meu marido, pro Tivalta, pro Tipedro lá no Gastaio Rico. No Gastaio Rico, não, no Carneiro, desculpa. Gastaio Rico é São Jesus. E pra minha filha Priscila e pra você aí da rádio. E te dizer, amigo, seu programa é 10. Eu não consigo ficar sem pedir uma música no seu programa. Tchau, obrigado.
0: Obrigado e tchau. E eu fico feliz demais pela interatividade, viu, Eliette? Bom demais ter você aqui, mas seja sempre muito bem-vinda. Agora são 10 horas e 23 minutos. Grande abraço para a turma que está na casa do meu amigo Gaspar. O pessoal acabou de fazer o enchimento da laje lá da casa, né? E agora está rebolando o queixo, comendo um churrasco. Oh, recompensa boa, hein? Bora rebolar o queixo até dar cãibra no pé dos ouvidos. Bora comer o churrasco!

Grande abraço pra turma lá na casa do Rodrigo, de Buiano, peixe frito lá com os dentes e tomando a goteira de alambique, né? Tomando a pinguinha. Bom domingão pra vocês. Bora que vamos juntos, proseando com você na programação aos domingos no Conexão Montanhesa, com oferecimento especial da equipe João da Pampa. 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
1: 10h36, alegria, alegria, bom dia, bom dia. Forte abraço para a turma que está lá na casa da Renatinha, desmanchando um porco. Anivera, hein? Farra boa por aí. Por aqui o bom dia especial vai de Ironia Edgar, lá do bar e restaurante do Calixto. Alô, povão aí da banda do Chapadão do Pau Terra. Bom dia pra vocês, viu? Ironita desejando um ótimo dia aí para a Gersina e também pro Milton. Pessoal que estará trabalhando no preparo daquele almoço.

0: Um caprichado de domingo, desejando aí um super domingão e abraços a todos os ouvintes. Valeu, Ironi! Um abração para você, para a Gersina, para o Milton e para quem tiver, para as bandas daí, ouvindo a nossa programação. Grande abraço também para o meu amigo Alexandre. Bom dia para você, Alexandre. Obrigado pelo carinho da companhia. Alô, alô, quem tá aí?
1: Bom dia, Edson São, tudo bem? Ah, João Anderson Correia, mandar uma música para nós aqui. Eu mais meu Galo. A Daiane mais o Ramon. A Maitê, Gabriel. Com a Josana, com o Padre Clero. José Henrique. Fernanda, José Neto e Pedro. Eles estão vindo para cá almoçar com a gente aqui. A música é Jane Júnior, Eu e a Lua. E oferecer para quem gostar da música, tá bom? Lá pro Rancho da Colina, lá no Rancho do Careca, no Alto da Colina. Tá bom? Tá na montanha, tá bem. Tchau, obrigado. Com Deus.
0: Obrigado e tchau. Amém. Você fica com Deus também. Vamos dar um pulo ali no município de João Pinheiro.
2: Só um bom dia, que eu já estou fazendo borracha com o município de João Pinheiro. Toca pra nós aí. A moda bem apaixonada, se tiver na agulha aí. Feliz especialmente minha esposa cantando borracha com mais eu. Todos os alunos aqui no município de João Pinheiro.
0: Alô, amigão, um abraço para você e para a turma aí no município de João Pinheiro. Grande abraço para quem está esparramado aí mundo afora, seja qual for a sua localização no globo terrestre, captando a nossa programação através da internet. Alô, você que vem com a gente em nosso aplicativo, muito obrigado pela conexão.
3: Bom dia, Wellington Assunção, aqui é o Osório, do interior do estado de São Paulo. É, gostaria de pedir a música para lá de Bagdá com o Lélio de Leonardo, preceptor dos meus amigos, meus primos e para quem está de aniversário hoje. Ok, muito obrigado, até mais, tchau, tchau.
0: Falou, amigão, tchau, tchau. A gente agradece, viu, Osório? Tá longe, mas tá perto, né? Vamos junto e misturado, mesmo que às vezes separados.

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8: O tempo passa, o tempo voa e a vida tá cada vez melhor de boa. Agora 10 horas e 51 minutos.
9: Ô, Elo, bom dia. Bom.
8: Bom.
9: As coisas, beleza? Tranquilo aí, Elo? Pois é, Elo, show de longe. Se desse roda pra nós aí, o herói da velocidade aí, pô. Leonardo Zé Rico, alô? Parece aí curtião lá na Macaúba, José Pereira aí, no Indaiá, meu cunhado aqui no Renegado, Milton, lá pro Vazamó, Tatonho, Simval, povão lá dos primos lá do Vazamó, beleza? Sou Mário, mas dando igrinha aí no Renegado, Zé Maria, Jesus aí no Cascalho Rico, ô Jesus, como é que as coisas? Tudo bom aí, Zô? Tranquilo? Que graça a Deus, tudo bem. É isso aí, todos que gostaram da música aí, Wesley, falou, tá na Montanhesa, tá beleza, né, Wesley? Falou, meu.
8: Falou, meu grande amigo Dilonzinho, menino bom, cadê, tem mais amigos chegando por aqui? Ei, o Botac fabrica aí o frango do Domingão.
10: Bom dia, meu amigo Elton Assunção, você tá bom? Ô, nós tá aqui na chácara do Marcelinho hoje, aqui no Brejo, tomando um e comendo um canela amarela. Aí você manda uma moda aí pra nós, oferece pra Silvio, pro Og, pra Gisane. Pra Ana, pro Marcelino e
11: Carlinho.
10: Pro Carlinho. Aí, nós tá aqui escutando o programa aí. Manda Jean Giovanni pra nós, espuma da cerveja. Tá na Montanhesa, tá beleza. Um abraço, El.
8: Falou, meu grande amigo João. Trem aí tá bruto, hein, senhor? Você está com o Franco, foi dentro de um tacho, foi? Pra render, né? Ande, velho, aí a farra é boa.

0: Para que mais uma participação? Quem está aí?
1: Bom dia, tô Assunção. Eu Maria Paula Cerrado. Eu quero mandar uma música pro meu filho, o William e a Raquel, que está completando 13 anos de casamento hoje. Está lá na beira da Catirina, curtindo a
2: Ele, o
1: Catirina.
2: show dele.
1: E a Dona Antônio, o Reis, e mais alguém que estiver lá, que eu não sei quem. Eu quero que você mande a música do Leonardo. Parabéns para eles, viu? Se você puder. E oferecer para a Thaís também, que está fazendo aniversário hoje também.
0: Beleza, Maria. Felicidades a eles e muito obrigado a você pela participação.

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1: Agora são 11 horas e 3 minutos. Um ótimo dia para você que está rebolando o queixo, né? Tá pegando almoço. Então, para você que está em concentração, aguardando por esse momento e tantos outros que já almoçaram, né? Cada um no seu horário, cada um com o seu apetite, né? Grande abraço para você, esteja onde estiver, fazendo o que tiver. Você está captando o nosso som, um ótimo domingão para você. E por aqui o nosso cardápio musical está abarrotado de música boa. Cada modão mais melhor do que o outro. Por aqui a gente vai seguindo com a nossa programação até o meio-dia. É o Conexão Montanhesa. Eu sou Wellington Assunção e de coração para coração te desejo um tantão de trembão.
2: Oi, Wellington Assunção.
1: Opa.
2: Bom dia.
1: Bom dia, Renata.
2: Aqui é a Renatinha. Gostaria de ouvir a música de Rio Negro Solimões, Madrugada Triste. Oferecer para o meu esposo Abel, para o amigo dele, o Becon, que está lá na Água Quente, para os seus amigos lá da Calcário, lá na Montanhesa, Tabeloso.
1: Falou, Renatinha! Daqui a pouco vamos recordar ao som do Rio Negro e dos Solimões. Alô, Barão do São Brás de Minas!
3: Bom dia, bom dia! Mandar uma moda aí para nós aqui no São Brás. Manda para o pessoal lá do Cerrado, pro Zé Vergilo. E o Zé Antônio lá no Riacho, manda pro Biligante e pra todo o pessoal que tá ouvindo a Montanhesa. A Montanhesa, beleza?
1: Falou, amigão do meu coração, pra você desejo um tantão de trembão. Vamos até São Brás, agora vamos pra lá um cadiquinho, vamos lá pra Boa Vista.
4: Bom dia, Wellington, tudo bem? É, gostaria de pedir uma música com Carlito Baduí, oferecer para todo mundo que gosta da música, tá bom? Falou, tchau, com Deus.
1: Amém, Dona Maria, fica com Deus também.
5: Bom dia, aqui é a Janete, estamos aqui na fazenda, né, da Terezinha de Salvador, aqui no Daiazim, bebendo aquela gelada, e queria curtir a loira do carro branco, o Daniel. É, queria oferecer aqui para minha filha Maria Cecília, para Terezinha, para o Salvador, meu esposo Antônio, e para minha filha também que está lá em Vazante, Juliana, o Everton, também meu genro, e para minha netinha Eloá. E para todos que estiver curtindo a Montanhesa, tá na Montanhesa, tá beleza.
1: Falou, falou, muito obrigado, um grande abraço para a turma que está lá na casa do Adailton. Ô Adailton, bom dia para você, menino, mutirão aí tá bom, hein? Juntou a turma, os amigos, a família, pro mutirão de esvaziamento de panela. Benza a Deus. Bom apetite pra vocês!

Bom dia pra minha amiga Aparecida, tá pegando a estrada, tá lá pras bandas de Patos de Minas. Bom dia pra você, viu, Aparecida. Bom dia também pro Toninho e pra toda a família. 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
6: Eita, nós! O tempo passa depressa demais quando o trem tá bom, né? Quando a gente tá num lugar satisfeito, feliz, a gente nem vê o tempo passar. E desse jeito o relógio vai acelerado aqui na programação. Agora já chegamos lá nas 11 horas e 21 minutos. Daqui a pouquinho, a partir do meio-dia, vem Zac de Kaltman na sequência da nossa programação. Bora que a turma continua participando através do WhatsApp 99688-1049. Pessoal, só lembrando que esse número aqui não é para ligação, viu? É para mensagens, preferencialmente de áudio, para você nos ajudar a fazer a programação aqui no Conexão. Se mandar mensagem escrita, a gente faz aqui o papel de porta-voz, manda um alô, manda um abraço, mas a música não vai, viu? Então, se quiser uma música específica, destramela a guela e vamos conversar. Manda para cá a sua mensagem de áudio. Em relação às ligações, a gente pede desculpa. Se a pessoa ligar, a gente não vai conseguir atender, porque o negócio aqui é corrido, menino do céu. Um instantinho que a gente descuida aqui, o leite derrama, o trem complica, tá bom? Então, se você ligar, a gente não vai conseguir atender, viu? Porque o negócio aqui é com o tempo corrido, menino. Aqui tem vinheta, tem música, tem trilha, e o negócio vai embolando tudo. Porque para conversar é bom a gente dar atenção, dar tempo pro ouvinte, né? Aí se eu colocar o telefone aqui nas orelhas, aí o trem descamba, do outra banda aqui embaraça tudo. Então já manda direto aí a sua mensagem e vamos juntos rompendo aqui da maneira que dá certo, tá bom? Deixa eu ver quem chega por aqui para falar com a gente através do nosso Zap Zap. Pingando por aqui mais uma participação.
7: Ô Edson Assunção, bom dia. Ô Edson, eu estou querendo vou pedir uma música de Zilo e Zalo. Procura aí uma benchonada de Zilo e Zalo, oferecer para Oswaldino, meu irmão. E quem está

0: falando é Manuel. Alô, Edson. Abraço com Deus.
1: Alô, seu Manuel. Grande abraço pro senhor. Fica com Deus também, viu? Mais uma vez, um grande abraço pro Barão lá do São Brás. Dessa vez, ele tá mandando um alô especial pro César e também pro Amadeu. Alô, turma aí no bar. Bom dia pra vocês. Agora vem aí um rapaz que tava correndo atrás do frango. Essa altura, o frango já tá pulando aí na frivura da panela.
2: Bom dia, Wellington Assunção. Aqui é José Maria Furtado, aqui do Sítio Olhos d'Água, comunidade do Barreiro.
1: Ô, Zé.
2: Você viu aí, né, no vídeo aí.
1: Ô, frangão,
2: hein? Vai pra panela agora. Fez raiva demais, agora o destino dele é a panela.
1: Ontem.
2: Alô? Mandei pra nós aí com Lourenço e Lorival, franguinho na panela. Manda aí pra minha mãe Maria Pretinha, pro meu tio Zé Furtado, pro meu amigo ali, o João Candinho, ali no cantinho ali da Vereda dos Correia. Manda aí pra todos os ouvintes da Montanhesa. E tá na Montanhesa, tá beleza. E tchau, obrigado.
1: E obrigado e tchau. Falou, Zé. Deixa eu ver aqui agora. Ah, agora tá chegando por aqui uma amiga minha lá da cidade de Lagamar.
3: Bom dia, Edson São. Aqui é a América do Lagamar. Passa a música aí pra mim, Dono da Verdade. Chico Rei Paraná. Tá na Montanhesa, tá beleza. Manda aí pro Dãozinho.
1: Ô, Dãozinho, um abraço pro Dãozinho também pra América. Daqui a pouquinho a música tá chegando aí, viu? Já já ela dobra a serra do Indaiazinho e chega aí no Lagamar.

0: Boteco, é você e o melhor da música juntinhos aqui na programação da 93.5 Montanhas FM. Um abração pra turma que tá lá na casa da Larissa, desembaraçando a macarronada e breiando os beijos com Tutu. Bom, hein? Tutu com macarronada, trem. Agora são 11 horas e 35 minutos, olha a promoção aí, tem promoção para você, promoção da Vazante Eixos. 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
3: Minha alegria é alegrar você, por aqui vamos juntos fazendo a programação acontecer. Muito obrigado a você que com tempero especial da sua participação nos ajuda a construir a programação da 93.5. Vamos lá, por aqui mais uma participação chegando. Através do nosso Zap Zap. Alô, Zaza!
4: Bom dia, que Deus abençoe a todos. Manda um modão aí pro Lava Jato União aí. E Deus abençoe a todos. Manda uma bola de Renan aí. Chorei no final. Quem fala é o Zaza e tá na Montanhesa, tá beleza?
3: Beleza, beleza, Zaza! Um abraço, um tantão de trembão pra você, viu, garotinho? Grande abraço para a turma que está lá na casa da Ana Paula, comemorando o aniversário do Gustavo. Ô Gustavão, parabéns, viu? Hoje está somando mais um na quilometragem da Estrada da Vida. Tantão de trembão para você. E agora, luz na passarela, que lá vem ela, Miss Simpatia.
5: Sucessão, bom dia.
3: Bom dia.
5: Nós estamos ligados na sua programação, que é muito boa.
3: Ai, que beleza.
5: Eu, a mamãe Reginava e o papai André. Aqui é a Andréia. Tá na Montanhesa, tá beleza. Tchau, obrigado. E um abraço.
3: Eita, menina boa de comunicação, viu? Aí, prozeirão, viu? Aí tem história pra contar. Um abraço pra você, viu, amiguinha Andréia? E também toda a sua família.

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2: Agora são 11 horas e 48 minutinhos. Gente, eu vou ficar devendo um punhado de música aqui. Não vai dar tempo de rodar. O programa tá acabando. Ai, meu Deus. Muito obrigado aí pelo tantão de participações. Eu queria atender todo mundo, mas o negócio é que tem hora que dá umas congestionadas, menino. O trem congestionou aqui e vai ficar um punhado de pedido aí sem eu conseguir atender.
3: Bom dia, meu amigo Edson. Eu gostaria de pedir uma música. Menina da Aldeia. Eu ofereci para todo mundo que gostava da música, para minha esposa Fátima, meu povão lá de São Brás, povão lá do Canastro, Vazamor e o povão de Vazante. Um abraço a vocês e todos os ouvintes que gostaram da música, tá bom? Tchau, com Deus.
2: Amém, seu Durval. O senhor fica com Deus também. Por aqui um grande abraço. Um bom dia muito especial vai do Zé Wilson, lá de Lagabá, para o padrinho Ederson, que está lá na fazenda, na região do Barreiro. Alô, Ederson! Super domingão para você, viu, garoto? Quem mais chega para falar com a gente através do Zap Zap? Opa, quem tá aí?
4: Bom dia, Hélio Assunção, tudo bem? É Marlene. Ô, gostaria que você passasse uma música aí do Renan Raí, Caso Encerrado, tá? E tô com um amigo meu aqui. Nós fazendo canela amarela aqui, tomando uma geladinha, tá bom? Falou! Tá na montanheza da beleza!
2: Valeu, valeu, Marlene! Grande abraço também pro Valdimondo Mototáxi, curtindo a nossa programação e participando por aqui. Deixa eu ver quem mais tá por aqui pra prosear com a gente.
5: Bom dia, Rádio Montanheza. Bom dia, Hélio Assunção. Ô, Hélio Assunção, eu sou o Arthur. Eu queria pedir uma música pra você, do Roberto Carlos. Jovem Start de domingo, oferecer pro pessoal que tá lá no Capinzal. Eni, Tião, seu João e o Pablo que estão lá no Capinzal, eu também tô. Oferecer para eles essa música aí do Roberto Carlos, Jovem Start de domingo. Obrigado. E oferecer para todo mundo também da rádio aí. Obrigado. Bom dia.
2: Grande abraço para você, Arthur. Obrigado aí pela participação. Pessoal, reforçando aqui, muitos pedidos vão ficar sem atender, viu? Em função aqui do esgotamento do tempo. Já já chega ele, Isaac de Cáltima, comunicando aqui na tarde da 93.5.
6: Bom dia, meu irmão Elva Sansão. Beleza? Aqui é o Caetano aqui do Moreira. Eu quero pedir uma música pro João Pedro, Matias, o Matheus, a Bruna e a Ivone. Pra todo mundo aqui do Moreira também. Zé Furtado, lá na beira do Renegado, lá embaixo. O Neto Goiano. Todo mundo! Mas aí você passa uma murra, passa uma murra que é boa aí pra nós, quer arrancar pica-pau do buraco aí pra nós. Falou, menino? E nós tá aqui rebolando o queixo. Falou, menino? Tchau, obrigado. Fica com Deus.
2: Falou, garoto. Obrigado e tchau. Amém, amém. Você fica com Deus também. Quem tá aqui?
7: Bom dia, Wellington Assunção. Aqui é Zilda Castro, da Chácara das Flores, e eu gostaria de ouvir uma música Entrando no Túnel do Tempo. É com Ger Edriane, És o Meu Amor, e oferecer para o meu irmão Ney Lúcio e para todos que gostarem da música. Muito obrigada. Abençoado domingo para você.
2: Amém, amém. Muitas bênçãos para você também, viu? Obrigada, Zilda, pelo carinho de sempre. Quem é agora?
8: Bom dia, Wellington.
2: Opa!
8: Eu me chamo Vitor.
2: Ô, Vitor.
8: Eu queria pedir uma música chamada Zezé de Camargo, Irmão da Lua. Eu queria oferecer para minha família e pro tempero do chefe, melhor tempero aqui da região aqui de Vazante. Tchau, tchau. Tá na montanha, tá beleza.
2: Falou, garotinho! Agora são 11 horas e 52 minutos e eu vou embora. Muito obrigado pelo carinho da sua companhia, obrigado pelas participações. De coração para coração, desejo a todo mundo um tantão de trembão. A todos desejo um ótimo restante de domingo, uma maravilhosa semana. Com Deus adiante, cheguei em Vazante.

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Na sua tarde, vamos continuar pilotando a Magda. Boa viagem, querido Elton Assunção. Agora está indo para o seu destino final. Final que eu chamo para sua casa, que é Lagamar. Muito bem. O meio-dia, 4 minutos. Vamos fazer o seguinte. Deixa eu fazer uma sequência de forró, porque um calor desse não tem que colocar música lenta, romântica, sertaneja, essas coisas todas. Vamos fazer um forrozão pra galera já suar e pinotar dentro d'água. Sei que tem muita gente na beira do rio, nas piscinas, em casa, com chuveiro. Meu amigo, primeiro eu quero te informar a temperatura da cidade de Vazante neste exato momento. Por isso que o Isaac Dick Altman estava em casa preparando as coisas. 32 graus, meu filho, 32, uma sensação térmica de 35 a 37 graus, viu? Tá certo? Uma máxima que pode chegar até 33 no registro, mais uma sensação de 37 até as 3 horas da tarde. Por isso, muita água no corpo, muita água no bucho também, viu? Porque chuva vai demorar, galera. Bom, eu vou fazer uma sequência de forró aqui, forró de todos os gêneros, e a gente vai começar com Cintura Fina. Pode ser? Pode, né? Vamos fazer uma programação diferente. Nós estamos preparando algo bem legal para quem sabe descansar mais os locutores, a nossa equipe, os nossos profissionais. E aí vamos estar preparando algo que vem de encontro com o nosso público amigo ouvinte. Com certeza, olha aqui, ó. Vamos no forrozão, meu filho. Depois volta o sertanejo.

0: Alô, Minas Gerais, meu povo, meio-dia, 15 minutos, temperatura de mais de 33 graus. A Rocha, Marcílio Matheus, banana. Legal. Quero mandar um abraço para Janete Fernandes, para o Clédio dos Correios. Eu já tenho um do Esmiório Forró, Marcílio, Janete, enfim, a galera do forró.
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1: Boa tarde!
2: Boa tarde, meu povo! Mas, rapaz, a temperatura de 33 lá no pessoal do carro de bois, viu? Quero mandar um abraço para o Fabrício lá na Orla de Petrolina do Pernambuco, curtindo a gente. Boa tarde, Isaac. Boa tarde, meu irmão. Ó, coloca o rádio aí, bota no aquele sonzão que vai ser um forrozão lasqueiro agora para vocês aí, viu? Alô, Janete, um abraço, boa tarde também.
3: Boa tarde. Aqui é a Janete, eu queria pedir vestidinho preto, aquele forrozão para nós aí.
2: Tá na aguia.
3: Aqui na Fazenda Salvador, Terezinha, oferecer para eles. Para todos que estão aqui, né? Meu esposo, Maria Cecília. É, tá na Montanhesa, tá beleza. Toca aí vestidinho preto para nós, forrozão para nós dançar aqui.
2: Vai dançar ou não vai? Eu quero que eu vejo se vocês estão dançando, se vocês mandarem um vídeo falando, mostrando que está dançando um forrozinho. Vai aí.
4: Oi, Isaac, bom dia, tudo bem com você?
2: Dia tarde.
4: Manda um alô aqui para nós. Estamos aqui na chácara do Geraldo Caveira.
2: Eita!
4: Está aqui o Geraldo, mais sua esposa Heloísa. Ah. Eu, mais o meu marido José Erivaldo, minha sogra Narcisa.
2: Vai ter uma galinha
4: meu
2: cantando.
4: Meu neto Heitor. E pro Diego. Muito obrigado. Tá na Montanhesa, tá beleza.
2: Muito bem, tem uma galinhazinha cantando aí, ó. É.
5: Manda um modão aí pra nós, daquele do Zé Rico. A Jessina que tá pedindo aqui, você manda um alôzão pra ela aí, que ela é sua fã, viu?
2: É mesmo, né?
5: E Zé, quer pra você voltar pra almoçar de novo.
2: Nó! Deixa eu ver o almoço.
5: Zac de Cáltimo, você tá bom? Ô, vem aqui, ó, rangar aqui na Jessina. Bato Calisto.
2: É verdade.
5: Olha o rango, ó.
2: É vero.
5: Se eu fosse você sair aí da Montanhesa e vinha comer um franguinho caipira.
2: Não, um domingo desse eu vou cedinho.
5: Com um arrozinho.
2: É.
5: Que não bata Jessina. Vem pra cá, manda um modão pra nós aí, daquele bem chonado.
2: É lá no Chapadão Pauterra. Vou mandar uns forrozinhos, você que ela gosta de uns forrozinhos. Aí eu quero mandar um abraço aqui pra o Clédio José lá dos Correios. Ele pediu aí os melhores do forró. E a gente começa com os melhores do forró.
6: Os melhores.
2: Eita, é fera demais, ó. Meio-dia, 20 minutos.

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7: Tarde maravilhosa, meio-dia 32. Um abraço para o pessoal, sabe aonde? Lá em São Brás, aqui no Val. É, Val de São Brás. Lá tá todo mundo no Ponto do Açaí. Muito bem. Um abraço aí para Val. Um alô também, sabe pra quem? Pra Milton Max, da Fazenda Renegado, no município de Guardamó. Um abração aí, deixa eu ver o que aqui tá falando aqui, ó.
8: Boa tarde, Isaac. Quer pedir uma música? Gente.

0: Bueno de Camargo, pro meu tio. Ele tá fazendo aniversário hoje. Ele chama Wilton.
1: O Wilton, um abraço pra você, viu? Pra Wilton também. Fala aí, Diegão.
2: Oi, Isaac. Bom demais, boa tarde, beleza?
1: Tarde.
2: Pô, manda uma moda boa aí pra nós aqui no Giribá. Nós estamos aqui reunidos aqui, são galera boa. Manda pra nós uma moda aí. Valeu, Isaac.
1: Aí, todas as modas. Então, nós estamos uma sequência de forró. Forró pro cara dançar, pro suor, descer pro mocotó pra ir tomar banho, né? Aí, ó.
3: É, boa tarde. Isaac, eu queria pedir a música do Peteco Peteco, oferecer aqui para as minhas irmãs, meu marido, meus cunhados, meus sobrinhos, minha filha, meu genro, tudo aqui na fazenda Espinho da Agulha.
1: Espinho da Agulha.
3: Eu gosto mais de escutar você cantando, dá uma palhinha aí para nós.
1: Se eu te contar que eu cantei de 9 horas até 15 para meio-dia, você não acredita, mas estava lá em casa. Era lá em casa ensaiando. Olha que a voz está meio cansada. Eu estou me preparando para uma nova temporada. Então, se eu soubesse que estava tendo a praça de alimentação aqui, tinha vindo dar uma palhinha para a galera ali. Ó. Eu cantei mais de 2 horas de seresta misturado com forró. Eita, você tá louco! Uma outra oportunidade, viu? E aí, Júlio?

0: Meu amigo, o caba não fica bom se não quiser, viu? Se já tiver tomado uma caiga de pinga ou de cerveja, é só dançar que o suor sai aí, meu velho. Já já tem mais.
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0: Vamos seguindo, hein? Vamos seguindo aqui o nosso abraço, o nosso carinho. Fala.

0: Aí, amizade!
1: Boa tarde, meu amigo Isaac. Sou o Silvano Pereira, aqui da cidade Lagoa Grande. Estou te ouvindo aqui pela internet. Passa aí para mim, na linha do tempo. Se puder, meu amigo. Silvano Pereira, aqui da cidade Lagoa Grande.
0: Muito bem, Silvano. Lá depois de uma hora, a gente rocha de novo o sertanejo, viu? Tá certo?
2: Oi, Isaac. Boa tarde. Tudo bem?
0: Tudo.
2: Aqui é a Zilda Castro, da Chácara das Flores. Será que você consegue atender o meu pedido? Entrando no túnel do tempo, não sei nem se você está passando esse tipo de música nesse horário. Eu gostaria de ouvir uma música com Gerry Adriani, És o Meu Amor, e oferecer para o meu irmão Ney Lúcio e para todos que gostarem da música. Viu? Se der certo, beleza. Tá. Se não der também, tá tudo
0: já,
2: bem.
0: Ó,
2: tá? Muito obrigada.
0: Muito bem. Já, depois de uma hora, eu toco tudo de novo. O povo, tu pode pedir tudo que você quiser. Essa música que eu cantei ontem, ela era por volta de... Quando eu comecei a cantar, era uma 15 para 9, fui até as 11 horas cantando, ensaiando para hoje. Hoje ensaiei de novo. A música do Gerardiano eu gosto demais também. Já eu toco ela, já. Porque agora tem... Ah, meu amigo rei, olha só. Arroz!
3: Você curte mesmo? Eu gosto disso.

mostra esse meninozinho do rabo mole, vai. Balança o rabo, meu filho, igual cobra. Ó, a beira. Vai com esse teclado, vai. Chama que o Cabral tá aqui, tá aqui. Cabral dos teclados. Agora sim, vai. Ó, macumbeira, macumbeira, macumbeira.

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Zida Castro curtiu, então, dona Helena, Ney, toda a família reunida, e eu quero mandar um abraço aqui para o Robertinho, o Zezinho, o João Lucas, o pessoal curtindo, e pediram e vai ouvir.

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2: 1:18 por aqui!
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3: Vambora, né? Seguindo por aqui na programação, olha, 1h21, maravilha! Que bom, você tá aí do outro lado curtindo a gente. É, meu amigo, aqui tem, viu? Aqui tem. Deixa eu mandar um aqui, até porque ela pediu e eu não entendi muito bem o nome da música. Deve ser um nome aparentado da música, né? Mas eu vou mandar um aqui para toda a galerinha que tá por lá. Deixa eu ver aqui. A Márcia, tá? Um abraço para Márcia e ela e a galerinha lá. Ela gosta dos Agrobóis aqui, ó.
4: All right. Foi em 12 de junho.

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3: 1h31, olha, o próximo módulo de músicas, você que já está aí na programação comigo, então aguarde, porque eu vou rodar uma sequência da Jovem Guarda, tá? Algumas músicas, não dá para rodar muitas músicas, mas pelo menos um módulo de jovem, da Jovem Guarda, para quem gosta, para estar tá curtindo na beira do rio aí, mesmo em casa, né? Aí de boa, olhando, tomando esse vento, às vezes fresco, às vezes quente, já já.
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5: Prometi pra você. 1h33.

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0: Olha aí, manda seu pedido pra cá, seja de voz ou de... É melhor de voz, aí ó, mensagem de voz, melhor mensagem de voz, igual a amiga aqui, a Abadia. Fala, Mizari.
1: Oi, Isaac, boa tarde. Tarde. Aqui é Abadia de Lagoa Grande. Sim. Gostaria que você rodasse uma música pra mim. Sandro Lúcio, A Procura da Felicidade.
0: Eita.
1: Oferecer pro meu esposo Antônio.
0: Antônio.
1: E pra todos que gostarem da música.
0: Viu? Tá certo.
1: Se der certo, você passa ela pra mim, por favor.
0: Tá bom? Certo, não, já tá
1: boa
0: aqui.
1: Boa tarde, ó. Aqui tá um calorão danado. Quase morrendo, tá no calor.
0: Eita! Deus.

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0: Eita, seu Égio, 5 para 2.
1: Mas agarrado aqui, viu?
0: Tá.
1: Alto forró, hein, senhor? Bom demais, hein, senhor? Ô, meu amigo Isaac, manda uma moda aí pra nós aí, Genivaldo Lacerda, vendedor de purgante. Manda aí pro filho da ilha aqui na beira do Carrapato, que nós tá curtindo o seu programa aí, bom demais, viu? E a voz, melhorou, irmão?
0: Tá
1: tranquilo?
0: Tá filé.
1: É, a turnê vai começar, né? Você tem que já começar a treinar, né? Pro show que vai vir aí.
0: É, ué, ó.
1: É aqui pra mim aqui, ó. E pro meu irmão, Voltuí, pra minha cunhada Valdineia, pra minha comadre Madalena, a minha cunhada Marta. Manda aí pra nós aí, meu irmão. Se tá no Monteiro, tá uma beleza, viu? Ô, domingão ensolarado. Vou ali tomar um banho ali agora, ali. Abençoado, bom demais. Corga aqui, tá com água fresquinha.

Da esquina veio um caboclo, olha, tipo atleta e barrudo, me olhou fazendo estudo e me piscou com voz fina. Tá triste, nego? 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Mas de repente, com a voz veloz e pastosa, disse: eu sou Sandra Rosa, a cigana do Macau, meu bem.

0: mesmo.
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3: Vamos seguindo aqui, meu povo. Olha aí, né? Cadê, cadê? Dilei Rei tá ali, rapaz. Ele tá igual a um, um cabra bom, viu? Chega aí. Agora eu vou atender aqui. O Edilei não, é o Marcelo. Já foi. A Heloísa, Heloísa. Fala aí, a minha amiga.
4: Oi, Isaac.
3: E
4: boa
3: amizade.
4: Tarde. Tarde. Aqui é a Heloísa da Fazenda Mata. Gostaria de ouvir uma música do Cristiano Neves.
3: Tá certo.
4: Cicatriz. Eu ofereço pra todos que gostarem da música. Tá na montanheza? Tá, beleza.
3: Muito
4: tchau,
3: bem.
4: Tchau, obrigado.
3: Tá certo, minha amiga. Então tá aqui, ó.

0: meu amigo Isaac. Boa tarde, bom. Nós estamos aqui na chácara do compadre Landinho, aqui na Água Quente, aqui. Eu, patroa, a comadre Meire, com a Marquinhos, Rafael. E eu fiz uma música para nós aqui, do Henrique Juliano. Qualquer um que você tocar para nós tá satisfeito. E vem cá, dá um pulinho aqui, quando é branco, comer uma carne assada e beber uma. Tá na montanheza, tá beleza.
1: Tá rolando, já eu atendo ao nosso Edilei também, Aparecida, e o Paulo Henrique, além do Renato também.

0: Mais um. Que massa essa música aí, ó.
1: Amigo Isaac de Caódio, não é bom? Você sabe quem que é eu? Não vou nem falar minha voz onde eu trabalho. CDJ Caódio, Legião no Lado Custódio.
0: Nossa.
1: Rapaz, eu peguei um final de semana aqui. Aqui no rancho do Geraldo Caveira. Sou

0: Tá doido.
1: Fala com nós, Zé. E
2: nós estamos aqui comendo um figuinho de porco. Com suã de porco, mandioca, frango caipira, gueiroba, quiabo. Cachorro fugiu, né?
1: Tio.
2: Tio também. Quer você mandar essa música pra nós, qual que é? Aquela música.
1: Rei da...
2: Não, Rei da Cana, é o melhor que o Finado Quito.
1: Pode ser.
2: Rei da Cana. Você tá na montanhesa, tá beleza, tchau, obrigado.
3: Eu vou tocar.
2: Esperando a experiência, se você não mandar, você tá doido. Vou jogar uma praga no ser eterna.
3: Mas rapaz, eu vou tocar porque hoje é o dia, hoje é dia 13, comemorado o Dia Nacional da Cachaça. Mas bem na verdade, tô doido pra tomar uma cachaçinha fininha, aquela fina, de elite, geladinha. Mas vou deixar para outra oportunidade. Arrocha o nó, Divino e Donizete.

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10: E o esquema aqui não para, meu amigo! Fala, Renato Braga, meu irmão! 2h16.
11: Boa tarde, meu amigo Isaac Kaufman. Eu pedi uma música aí de Paulo e Paulino, Amor de Primavera.
10: A Rocha Nova.
11: Agradecer pra todo mundo que tá conectado no Montanhas FM. Tá na Montanhas, tá beleza, tchau, obrigado.
10: Aí é duro, Maurício Araújo. Depois eu vou atender a Aparecida Moura do Claro de Minas. 2h16. Ó, mensagem de voz, viu? Mensagem de voz pra ficar bacana.

0: que tem gente tirando leite uma hora dessa, hein? 2:19. Rapaz, deixa eu passar um negócio aqui. De vez em quando a gente depara com as situações difícil nesse mundo de meu Deus. Imagine você foi diagnosticado e automaticamente você não, assim, pelos sintomas que você está sendo causado ou sentindo, você... Isaac, desenrola, vá direto o assunto para não ter problema, né? Porque hoje é domingo, é uma programação livre, aberta, mas nem tudo a gente pode coisar, né? Pode estar falando aqui, senão bagunça tudo. Mas vamos lá. Um homem, ele começou com os sintomas de quê? De urinário. Incontinência urinária. O que é que ele fez, meu amigo? Você nem imagina o que esse cidadão aprontou. Ele foi vítima de uma grande gambiarra feita por ele mesmo para conter a incontinência urinária. Às vezes você não sabe o que é. Incontinência urinária é você ficar urinando direto durante a noite, e aí quando a gente fica velho, tem um cara de velho aí, a gente chega perto assim, rapaz, é um cheiro de urina, que é um benza Deus. Mas vamos lá, o que é que ele fez? Ele ele bloqueou a uretra colocando super cola. Ei, não é mentira não, isso é verdade. Eu tô contando aqui. Tá lá no jornal O Tempo. Pode olhar lá no jornal O Tempo. Rapaz, isso é um cabo da cabeça sem juiz, não é não? Ele pegou, abriu assim a boquinha do trem lá e danou. Imagina. Você tá doido, rapaz? Homem sem juízo. Olha, ele colocou um trem lá, tipo, ele colocou uma super cola. Você mida aí, faça uma medição aí, coloca aí 10 centímetros de cola dentro do canal. Rapaz, para não me... Era um domingo, meu povo! Deixa eu te falar outra coisa aqui. Essa aqui é interessante. Meu amigo... só se for pra lá, pro lado de cá não, vem cá. É notícia de hoje foi postada às 9:15. Eu não sei não, mas tem nego que gosta de usar, né? Eu não sei não, tem um bocado de cabra rindo aí agora, mas você vai mais rir agora com essa notícia aqui que estamparam aqui na página de comportamento do jornal O Tempo. É bom pra fazer o cara rir, ó. Tava todo mundo numa tristeza aí, tomando cachaça, essa coisa. Ó, eu quero dizer que eu não tenho nada a ver com isso, e quem gosta de usar, eu vi falar aqui em Vazante que tem uns camaradas que usam e que usavam, né? Uns cabas sérios. Mas veja bem, 30% das mulheres... dizem ter vontade de ver homens usando calcinha, e isso realmente foi feito uma pesquisa, e eu não sei por que foi feito esse levantamento. Aí tem um cabo aqui com a calcinha, meu amigo, fio dental, um cabo sério. É coisa de louco. Fala aí, minha amiga.
1: Oi, Isaac. Tudo bem com você?
0: Tudo.
1: Sua família tá bem?
0: Ah, sim.
1: Aqui tá bem. Aqui é Aparecida Moura, aqui do Clá de Minas.
0: Ô, oh, beleza.
1: Oi, Isaac. Roda um modão aí pra mim. Saudade.

0: metade de mim. Eu quero oferecer para os meus amigos aqui do Claro de Minas, Fazante, e para vocês toda aí da Rada Montanhesa, tá bom?
1: Tá bom.
0: Bom domingo. Fica com Deus. Um abraço para todo mundo aí.

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10: Menino, eu chorei aqui demais com aquela notícia do caba que tampou o canal de uretra. Você tá louco, rapaz? É coisa de louco. E os homens, que as mulheres querem ver os homens. É 30% das mulheres que querem ver os homens usando calcinha, mas rapaz, vai rapaz. Fala aí, amizade.
11: Ô, Isaac, é de Leuza. Manda uma música, o Chapeludo.
10: Chapeludo
11: já manda pro Geraldo, pra Heloísa, pra Dona Narcisa, pro Zé, pro Adirley, pro Mamão, pra Tereza, pra todos que estão tá lá no Indeazinha. E manda pra Iris, lá no... A Iris, lá na Carranca. Iris e a turma dela que tá lá.
10: Será que tá ouvindo a Montanhesa?
11: Todo mundo da Montanhesa. Tá na Montanhesa, tá beleza. E pro Rui, tá lá no Cafundó.
10: Eita, Rui, tê. É a turma do Edileus, a turma que acorda cedo, que passa lá amanhã bem cedinho, bem cedinho. Faltou o Edmar Capa Pinta aí. Capa Galo, rapaz. Capa Pinta não. Capa Galo, é o meu amigão. Tá lá pelos lados lá. Ô, amigo Inês!
12: Oi, Isaac, boa tarde.
10: Tarde.
12: Tudo bem? Inês.
10: Aí, ó.
12: Isaac, eu ouvi uma música com Amado Batista, Só um Sonho.
10: Eita.
12: Aí eu quero oferecer pro meu amigo parecido, pra minha sobrinha Natália, pra minha amiga Raquel e pra minha amiga Paula.
10: Tá certo.
12: E nós estamos aqui na casa tomando uma cervejinha gelada.
10: E
12: pra você, querido, tá na Montanhesa, tá? Beleza?
10: Obrigado, viu? Obrigado, minha amiga Inês. Andava muito lá pela casa dos pais dela. Sempre eu estava por lá visitando eles. Ainda ontem eu estava lembrando de um dos irmãos.

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3: Olha aí, para mandar um mundão de modas aqui, mundão de modas, as músicas já estão preparadas, porque o povo já tá tudo assim, meio que já, né? Só querendo ouvir, não precisa nem pedir mais, fica só de boa, porque as músicas vão ser tocadas agora, são músicas legais, igual eu toquei até agora. Meu abraço, meu carinho, volta amanhã na programação, viu? Maurição vai estar chegando para acompanhar aqui um belo do musical para você. Valeu? Um beijo com queijo!

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13: Quinze horas e 3 minutos. Depois do Isaac de Cáltima, chega aqui Maurício Araújo. Já estou com a programação top pra você até as 18 horas, desejando muita paz, desejando pra você muito sucesso, desejando pra você, claro, uma super tarde de domingo aqui na 93.5. Arte popular, fricote.
14: Vamos fricotar com a gente aí?

0: beleza? 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
3: 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Boa tarde.
4: 3h20, super tarde de domingo pra você, na 93. Babado novo,

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8: 10 minutos faltando para as 4 e o Domingão Especial é aqui na 93.5, né? Uma programação legal para você até as 18 horas. Depois vem o Pistaneja, né? Enquanto isso, a gente vai tocando muita música para você que está em casa, para você que está neste horário e na chácara, está no sítio, está confraternizando. E muita gente, é claro, está trabalhando. Tem gente que trabalha aos domingos, lógico, né? Nas empresas, pessoal do comércio, que fica até mais tarde. O nosso abraço, Paulo Viola e o Rogério. Você há de pagar. Esse é o último sucesso do Paulo Viola e Rogério.

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4:18, domingão especial, tá pedindo o Van do pessoal lá de Uberlândia aí, ó. Fogo e Paixão, depois do Zé Ramalho também, chão de giz, hein? Esse é o Domingão da 93 na sua tarde, muito mais música.

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0: 4h32. Alô, Fabrício Bezerrinha. Como é que você está? Tudo jóia? Grande abraço. Já já tem uma do Eduardo Costa aí pra você. Pode ser? Deus é Caipira. Vai tocar daqui a pouquinho, meu amigo Fabrício.
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0: Copa de Paulo e Paulino.
1: Ô, Mário, só que não perca a vida tomando um aqui. 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

0: Obrigado, João Bosco e Vinícius.
1: Valeu. Valeu.
0: Tamo junto.
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7: 5h18 no Domingão Especial, uma super tarde pra você, daqui a pouquinho tem Pistaneja. Amanhã é nossa programação e a partir das 5 horas da manhã tem um Sinfonia com Eldi Silva, nós teremos o jornal às 11h30, às 15 horas tem o Bem Sertanejo.

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0: Daqui a pouquinho tem Pistaneja pra vocês aqui na 93.5. Domingão Especial tá quase terminando, hein? Deixa eu abraçar aqui o João Marcos, lá de João Pinheiro. Tá pedindo uma do Zanei Zanato. Zanei Zanato, é isso mesmo, João Marcos? Um abraço.
1: Saúde, boa tarde. Marcos Araújo, toca pra nós aí. Zanei Zanato. Se eu não me engano, é minha homenagem chamar a música. A música que você fez pro saudoso Manoel Neto e João Pinheiro. Se tiver programação, você sabe, pega esse trem pra nós aí quando um companheiro pra cá tu fosse pra nossa área aqui de João Pinheiro. E oferece aí pra minha esposa Ana, que na fazenda Caxingou, Barroca, que Caxingou mais eu. Todo homem do município de João Pinheiro, tá na montanha, tá beleza.
0: Falou, meu irmão.
1: Maurício, como é que tá o calor no vazante?
0: Rapaz, o trem aqui...
1: tem uns três sol pra cada um.
0: Rapaz, o trem aqui tá esticado também, viu, João Marcos? Tá fácil não, viu? O povo tá tudo pra beira do corgue, rapaz. É, tá fácil não. Davi Augusto. Davi Augusto, filho do Adilson Meireles. Beleza. Depois se manda pra nós, dia do Tião, Carreira e Pardim, Maurício. Mando. Ronan. Jardinagem Muniz, tá escutando o Maurício?
2: Maurício, manda música pra nós aqui na fazenda do Sábio, fazendo manutenção no jardim. Agora nós tá preparando pra comer um franguinho canela amarela. Ó, manda aquela música pra nós, pão de queijo de mina. Se não tiver, manda chapeludo. E oferecer pra todo mundo a Tecnopres, no Laticínio. E oferecer também lá o nosso presidente do sindicato, Serginho Dalneza. Tá na montanheza, tá uma beleza. Ronan da Jornal Muniz, desejo um bom boa tarde para todo mundo. Maurício, a programação tá ótima, continua assim. Ronan da Jornal Muniz, desejo uma boa tarde. Um abraço.
3: Oi, Maurício Araújo, boa tarde. Aqui, ó, fui no Panto hoje, a igreja, festa da igreja. Vou mandar a foto aí para você ver. Valeu, Maurício.

0: 6:02.
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2: Boa tarde, amados irmãos e irmãs, neste domingo, dia do Senhor, e você foi à missa. Lembre-se, domingo sem a missa é semana sem a graça. E nesta semana nós vamos pedir: Senhor, dá-me forças para carregar a minha cruz. Na cruz de Cristo, colocar a nossa cruz. Em nome do Pai, do Filho e do Espírito Santo. Amém. Nossa Senhora das Dores, nas suas sete espadas transpassada no coração, inquietações, provações, dificuldades, Mãe, também hoje há tantas tribulações que transpassam nossa alma e nosso coração. Pedimos, Nossa Senhora das Dores, a graça da perseverança. Assim, ó Mãe, Nossa Senhora das Dores, como não recuaste diante das provações, enfrentaste as dificuldades e em tudo foste obediente até o fim ao Pai, na missão de servir a Jesus nosso Senhor, pedimos a mesma graça, Nossa Senhora das Dores, que sejamos fiéis, que sejamos perseverantes, que sejamos atuantes. Mãe dolorosa, acompanhai-nos em nossas dificuldades e atendei-nos nesta graça que para nós é como uma espada transpassada em nossa alma, que inquieta nosso viver e desassossega nossa família. Nossa Senhora das Dores, ajudai-nos a perseverar, a ter serenidade na provação, paciência em Deus, compreensão dos defeitos alheios, mas acima de tudo, Nossa Senhora das Dores, que saibamos viver cada momento com um olhar fixo na madrugada da ressurreição que nos espera. Nossa Senhora das Dores, acolha a prece de meus familiares que agora apresento como fruto desta Ave Maria. Ave Maria, cheia de graça, o Senhor é convosco. Bendita sois vós entre as mulheres, e bendito é o fruto do vosso ventre, Jesus. Santa Maria, Mãe de Deus, rogai por nós, pecadores, agora e na hora de nossa morte. Amém. Nossa Senhora das Dores, dai-nos a

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4: Tudo pronto na pista, som no máximo. 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Aqui é Paulinho Maciel, convidando você para embarcar nesta jornada musical comigo. Estamos ao vivo no Pistaneja, onde as canções sertanejas brilham na pista mais querida do Brasil. Iniciar, só se for com o top das paradas para sacudir a pista.

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0: E aí, galera? Apenas começando com mais um primeiro bloco com a nossa festa sertaneja. Não sai daí, tem muito mais música boa vindo no Pistaneja, sua pista favorita no Brasil.
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9: 6h24.
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12: O descanso terminou e continuamos no embalo. Pista aberta para quem quer dançar. Música tocando sem cessar e o sertanejo enchendo o lugar. Conseguiu pegar um fôlego? Agora sim, vamos dançar, entoar as canções e vibrar com cada ritmo. O Pistaneja está de volta com tudo. A festa não dá mais pausa e esse sucesso sertanejos a todo vapor. A cada bloco musical, o ambiente fica ainda mais vibrante. Na pista mais querida do Brasil, tem estilo para os apaixonados, tem sucesso para quem gosta de dançar e tem refrão para cantarmos juntos. Esse é o clima do Pistaneja. Então aumenta o som, convoca os amigos e segue comigo, porque a jornada musical não para. A cada canção traz um sentimento único. Sou Paulinho Maciel e estou aqui trazendo mais uma vez sucessos que fazem todo mundo dançar. Segue comigo que a festa sertaneja não para. Pistaneja ao vivo.
13: Essa moça é pra casar, hein?

0: essa moça é pra casar, São Paulo!
1: Essa é pra casar, viu?
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0: o programa com energia lá no alto. Já começamos com tudo e o primeiro bloco está no ar com a energia. Aqui é o Paulinho Maciel e continuamos juntos aqui na Pista Neja. Menino, bora curtir o sertanejo na pista.
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13: 6h44.
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16: Parece que o intervalo durou num piscar de olhos. A pista está prontinha. Continuamos com o melhor do sertanejo. E a festa segue no ar e a energia a mil. Uma a uma, as músicas sertanejas relatam a cena, invocam a dança, emoção e aquelas histórias que todos sabem de memória. Porque a multidão entoando as músicas, os corações acelerados. Vem entender porque a Pistaneja é um lugar onde ninguém fica parado. São os corações acelerados, a multidão cantando em alto e bom som. Tudo isso porque o Pistaneja, ninguém consegue ficar parado. Prepare-se, estamos acelerando.

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0: som estabelecido na pista. A música embalou e ainda temos muito pela frente na festa. Agora chegou o instante de um suspiro ligeiro, apenas para harmonizar a energia. Eu sou Paulinho Maciel e não sai daí que já volto com mais Top Hits na Pista Neja, a pista favorita do Brasil.
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2: 7 e 3.
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6: O intervalo acabou. Agora voltamos com tudo com o som sertanejo que tanto adoramos. A moda prossegue com uma marcha triunfal. Enquanto a galera não para de vocalizar, com cada ritmo introduzindo emocionantes novidades. Aqui ao Paulinho Maciel, continuamos juntos nessa celebração sem fim. Iniciamos mais um segmento do Pistaneja, a pista que todo o Brasil adora.

0: Marília Mendonça. Todo mundo vai sofrer, rapaz.
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0: feliz, dá um grito! Rio Negro e Solimão!
1: Rapaz! 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

0: temperatura subiu na pista. Os hits sertanejos iluminaram a noite e o bloco foi simplesmente eletrizante. Porém, chegou a hora de um breve respiro. Não vá embora. A próxima parte do nosso show trará ainda mais batidas envolventes para você desfrutar cantando e dançando. Eu sou Paulinho Maciel. Não saiam daí, logo mais tem muito mais emoção na Pista Neja, a pista mais amada do Brasil.
1: Vou

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11: 7h24. 93 FM.
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13: A pista estava fervendo. A música não parava e a emoção já se espalhou. A emoção continua. A moda é envolvente. E o refrão é daqueles que todos acompanham. Pois a pista mais adorada do Brasil está sempre ativa. Continue aqui. A festa na Pistaneja vai esquentar ainda mais com os próximos hits.

0: bebê.
1: Ulalá!
0: Que honra, meu irmão. Muito obrigado, viu, velho?
1: Sucesso, bora!

0: Gomes. Obrigado, Fábio.
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1: A temperatura subiu na pista, os hits continuam e o sentimento já envolveu a todos. Hora de dar uma interrupção ligeira, apenas para energizar. Não mude de lugar. Em breve.

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6: 7h43.
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10: O intervalo terminou. Agora seguimos para a reta final de nossa celebração sertaneja. Prepare-se para uma sequência dos últimos hits. Pois como você sabe, o melhor vem sempre no final. A cada acorde intensifica o seu valor. A cada refrão é amplificado, a culminar a nossa celebração sertaneja. Você continua aqui conosco, cantando, sentido a cada momento, vibrando na pista mais amada do Brasil. Logo mais, os hits marcantes que fecham a nossa edição brilhantemente. Eu sou Paulinho Maciel e peço que fique comigo até o final, pois vamos iniciar o último segmento da Pistaneja, uma celebração sertaneja sem parar.

0: Obrigada, gente.
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2: 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Eu ativei o modo homem, viu? E nem é meme.
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0: música linda. Valeu, parabéns.
1: Obrigado, Zeca. Prazer é nosso. Muito obrigado por tudo, meu amigo.
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0: incrível como a pista esteve hoje. Cada música carregava uma carga emocional intensa. Todos os refrões eram compartilhados pela voz da multidão. E o clima sertanejo dominava o ambiente. Muito obrigado para quem esteve conosco, cantando, dançando e torcendo de longe. Sua presença é o que nos dá força à nossa pista. Vocês fazem parte dessa festa. Cada festa tem seu encerramento. Aqui nos despedimos já sonhando com o próximo, porque o ritmo sertanejo não tem pausa. E a emoção sempre a postos. E a pista aguardando ansiosamente por mais hits.
1: Eu, Paulinho Marciel, tive o prazer de estar à frente de mais um programa na pista da sua sintonia. Nos vemos na próxima edição do Pistaneja. Que a música sempre acompanhe você.
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14: 8 e 5.
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17: Olá, olá, salve, salve, simpatia, boas vibrações pra você aí do outro lado do rádio. Tô chegando na sua sintonia, chegando com mais uma edição do nosso Clube da Viola, o clube que mais toca modão no seu rádio. Tem muita música boa, tem muito sucesso e claro que a sua companhia faz toda a diferença aqui no nosso Clube da Viola, tá? A partir de agora, já sabe, as melhores músicas sertanejas, as melhores modas de viola do Brasil. Com muito lançamento e modas para você matar a saudade. Então vem comigo, que além de tudo isso tem muita informação. Aumenta o volume aí. Tá começando mais uma edição do Clube da Viola. E a gente começa trazendo Lil e Léo, Jeitão de Caipira.

Carreira e Pardinho, Boi Soberano. Mais um sucesso do nosso Clube da Viola. Falando em sucesso, em modão, tá chegando aí o Daniel, Quando Bate a Paixão.

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0: realizá-lo. Milagre do Ladrão. Pra fechar o Clube da Viola, fechar a primeira sequência de músicas de hoje. Fica ligado aí, hein? Já já voltamos.
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1: 8h25.
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4: Estamos de volta. Clube da Viola no seu rádio. Tem música, tem sucesso, tem informação. Aumenta o volume aí, que agora tá chegando o som de Lourenço e Lorival. Canga do Tempo.

Silveira e Barrinha, Linda Cigana. Mais um sucesso para quem tá ligado e curtindo aqui o Clube da Viola. A gente vai para mais uma sequência de músicas, ó. Tem Dino Franco e Moraí com

0: Chão e Léo, Caboclo Abençoado, fechando mais uma sequência de músicas aqui do nosso Clube da Viola. Breve intervalo, já já voltamos.
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4: 8h43.
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8: Estamos de volta com o Clube da Viola no seu radinho. Vem comigo agora, tá trazendo esse aqui que é sucesso há muitos anos, hein? Tem Mato Grosso e Matias, irmãos de sangue.

Zico e Zeca, a volta do genro. Na sequência, é hora de ouvir o som do Jacó e Jacozinho, Peão e Ricaço.

0: Valdeir Misael, Olho de Vidro, para fechar mais uma sequência musical do nosso Clube da Viola. Intervalo rápido, voltamos já já.
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